0: executados.
1: O projeto que impede que o governo retenha os recursos do Fundo de Universalização dos Serviços de Telecomunicações, o FUST, seguiu para a análise do Senado. Da Rádio Câmara de Brasília, com informações de Antônio Vital, Ana Raquel Macedo.
2: Justiça.
3: A Câmara aprovou o projeto que reajusta o valor das custas na Justiça Federal. Entenda a questão com o repórter Márcio Aquilissardi.
4: O plenário da Câmara aprovou o projeto que reajusta o valor das custas processuais cobradas pela Justiça Federal. As custas são os valores que as partes de um processo têm que pagar para cobrir os gastos com os serviços da Justiça durante um processo. Elas funcionam como uma taxa para manter o trabalho de juízes, servidores, cartórios e atos como citações e perícias. O projeto apresentado pelo Superior Tribunal de Justiça, o STJ, também cria um fundo para financiar a modernização da Justiça Federal. E esse fundo não poderá ser usado para pagar salários. A proposta define valores para as custas relativas às diversas etapas dos atos judiciais. As custas de uma ação civil, por exemplo, correspondem a 2% do valor das causas e variam de um valor mínimo de R$ 112 até o máximo de R$ 62 mil. De acordo com o projeto, os valores serão corrigidos a cada 2 anos e ficarão isentos do pagamento pessoas que ganham menos de R$ 5 mil por mês, o governo federal, estados e municípios. Também ficam isentos o Ministério Público, a Defensoria Pública e os autores de ações populares, ações civis públicas e ações coletivas. A proposta teve como relator no plenário o deputado Rubens Pereira Júnior, do PT do Maranhão. Ele disse que o reajuste do valor e a criação do fundo vão ajudar a melhorar os serviços da Justiça Federal.
0: Esse fundo vai permitir melhor aparelhamento da Justiça Federal, vai permitir maior interiorização da Justiça Federal, vai permitir que nós ampliemos a quantidade de mutirões da Justiça Federal e que, portanto, sem dúvida alguma, vem em boa hora para melhorar a prestação de serviço jurisdicional no nosso país.
4: O projeto que reajusta o valor das custas processuais cobradas pela Justiça Federal foi enviado para a sanção presidencial e pode virar lei. Da Rádio Câmara de Brasília, com informações de Antônio Vital, Márcio Aquilissardi.
2: Transportes.
3: O plenário da Câmara aprovou punição para quem usar veículo ou embarcação para abandonar animais. O repórter Marcelo Larcher nos traz as razões para a proposta.
5: A Câmara dos Deputados aprovou o projeto que altera o Código de Trânsito e a Lei de Segurança do Tráfego Aquaviário para tornar infração gravíssima o uso de veículo ou embarcação para abandonar animais. A punição será multa multiplicada por 10 e suspensão do direito de dirigir por 12 meses. No caso de abandono de cão ou gato, a suspensão do direito de dirigir será maior, de 18 meses. Se o abandono resultar em morte, atropelamento ou lesão do animal, a multa será aplicada em dobro. Em caso de reincidência no período de até 24 meses, o motorista terá a Carteira Nacional de Habilitação cassada. As mesmas regras valerão para quem usar embarcação, como barco a motor, lancha ou moto aquática, para abandonar animais em locais como rios, lagos e represas. Relator da proposta, o deputado Fred Costa, do PRD de Minas Gerais, argumentou que o abandono de animais é uma forma grave de crueldade e que o uso de veículo torna a conduta ainda mais reprovável. Segundo ele, muitas vezes o animal é levado para um local distante justamente para dificultar o retorno, o resgate ou a identificação do responsável. O relator também afirmou que esse tipo de abandono aumenta o sofrimento do animal e o risco de morte, atropelamento, fome, sede, doenças, exposição ao clima e ataques de outros animais. No caso das vias públicas, ele destacou ainda o risco para a segurança do trânsito. No plenário, o relatório foi lido pelo deputado Luiz Lima, do Novo do Rio de Janeiro, que defendeu a proposta.
6: Esse projeto traz a possibilidade do motorista ter a sua cassação em relação à sua habilitação, se ele for um reincidente de abandono de animais no prazo de 24 meses, e parabenizar o deputado Fred Costa.
5: O plenário aprovou ainda a medida provisória que destina R$ 305 milhões ao Ministério da Integração e do Desenvolvimento Regional. O objetivo é financiar ações de proteção e defesa civil em resposta a desastres naturais como chuvas intensas e secas, que afetam diversas regiões do Brasil. A medida provisória e o projeto que pune o uso de veículo ou embarcação para abandonar animais seguiram para análise do Senado. Da Rádio Câmara de Brasília, com informações de Daniela Lessa e Antônio Vital, Marcelo Larcher.
2: Saúde.
3: A Câmara aprovou o projeto que obriga a realização de check-ups periódicos para mulheres no SUS. O texto já pode seguir para a sanção presidencial e virar lei, como nos informa Ana Raquel Macedo.
1: A Câmara dos Deputados concluiu a aprovação do projeto que obriga o Sistema Único de Saúde, o SUS, a disponibilizar check-ups anuais para as mulheres, com consultas médicas e exames. O projeto, apresentado pela deputada Nelly Aquino, do Podemos de Minas Gerais, foi aprovado pela Câmara em 2024 e, depois disso, foi alterado pelo Senado. O texto prevê que o SUS deverá oferecer o serviço com base em critérios baseados nas doenças e problemas de saúde com maior incidência, de acordo com critérios epidemiológicos. Também obriga a realização de campanhas para conscientizar as mulheres sobre a prevenção de doenças. Entre os exames previstos estão os destinados a identificar casos de hipertensão arterial, diabetes e doenças relacionadas ao colesterol. A prevenção de doenças cardíacas e de casos de câncer foi a principal justificativa da autora para a necessidade do check-up anual das mulheres na rede pública de saúde. Ao retornar para a Câmara, depois de ser modificado pelo Senado, o projeto foi defendido também pelo relator, deputado Paulo Soares, do Podemos de São Paulo.
7: Projeto fundamental no cuidado com a saúde preventiva de todas as mulheres do nosso país. É importantíssimo que a gente possa debater a situação da saúde preventiva, criando mecanismos que deem condições, inclusive, de diagnóstico precoce, por exemplo, das doenças oncológicas.
1: O projeto que propõe check-up anual para mulheres na rede pública de saúde também prevê campanhas de divulgação sobre a importância das atividades físicas, orientações sobre saúde mental e sobre o calendário de vacinas. Depois de aprovado pelo plenário, o projeto seguiu para a sanção presidencial e pode virar lei. Da Rádio Câmara de Brasília, com informações de Antônio Vital, Ana Raquel Macedo.
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2: Economia.
9: A Câmara aprovou um projeto que cria benefícios fiscais para empresas de combustíveis, terras raras e fertilizantes. O repórter Antônio Vital acompanhou a votação.
10: A Câmara dos Deputados aprovou o projeto do governo que permite que o excesso de arrecadação provocado pelo aumento do preço dos combustíveis registrado desde o início do ano se transforme em subsídio e subvenções para empresas do setor. O objetivo é reduzir o impacto da guerra entre os Estados Unidos e Irã nos preços do óleo diesel, biodiesel, gasolina, etanol e querosene de aviação. A proposta reduz a alíquota de tributos federais sobre a importação, produção e comercialização desses combustíveis. As empresas terão direito ainda ao uso de créditos tributários para descontar o pagamento de tributos, como PIS/PASEP e COFINS. A medida vale apenas para este ano, mas a empresa que não utilizar os créditos em 2026 poderá descontar do pagamento da CBS, tributo criado pela reforma tributária que começará a ser cobrado no ano que vem. O projeto também autoriza o governo a conceder créditos fiscais a empresas produtoras de fertilizantes entre 2027 e 2031, dentro do limite total de R$1 bilhão por ano. A relatora, a deputada Marussa Boldrin, do Republicanos de Goiás, alterou o texto original do governo e acrescentou na proposta benefícios para empresas do setor de minerais críticos e estratégicos e aquelas envolvidas na realização da Copa do Mundo Feminina. Excepcionalmente, os benefícios tributários concedidos a essas empresas ficam de fora de exigências previstas na Lei de Responsabilidade Fiscal. Dessa forma, obrigações como estimativa de beneficiários, metas de desempenho e mecanismos de avaliação de resultados deixarão de ser cobradas, o que vai valer apenas para este ano. A proposta também determina que os mesmos benefícios fiscais para a cadeia dos combustíveis fósseis sejam concedidos à dos biocombustíveis, para não provocar distorções no setor. Autoriza ainda o uso de créditos tributários pelas empresas produtoras de etanol. A relatora Marussa Boldrin justificou a importância da proposta.
11: Quando o mundo entra em crise, quem não pode pagar a conta é o brasileiro. Não pode ser o caminhoneiro na hora de abastecer, não pode ser a mãe de família quando a conta chega lá no supermercado, não pode ser o produtor rural quando coloca o trator para trabalhar. E muito menos podemos cometer os erros de tirar a competitividade do biocombustível, fruto de quem produz energia limpa dentro do nosso país.
10: O texto final aprovado contém limites para benefícios fiscais e subvenções, que na prática são uma espécie de ajuda financeira às empresas. Para os produtores de álcool, esse limite será de R$ 1,2 bilhão por ano. As empresas beneficiadas terão que ser aprovadas pela Receita Federal. O projeto foi aprovado por 318 votos contra 113, com críticas da oposição, como as feitas pelo deputado Luiz Lima, do Novo do Rio de Janeiro.
6: Se nós fizéssemos conta nessa casa, como a gente faz conta na nossa própria casa, a gente não votaria a favor de um projeto como esse, que à primeira vista pode ser benéfico numa redução ali do preço do combustível, mas é uma bomba num lado da sociedade que está precisando de algo muito mais importante e vital.
10: Apesar das alterações feitas no texto original, o governo defendeu a aprovação do projeto, como disse a deputada Jandira Fegali, do PCdoB do Rio de Janeiro.
12: Esse projeto, ele possibilita a manutenção do preço dos combustíveis, a diferenciação com o etanol, que também é constitucional, e possibilita investimentos nacionais na área de fertilizantes e pesquisa de terras raras e minerais críticos.
10: Projeto que permite subsídios e subvenções para empresas produtoras e importadoras de óleo diesel, biodiesel, gasolina, etanol e querosene de aviação, seguiu para análise do Senado. Rádio Câmara de Brasília, Antônio Vital.
2: Votação.
3: Os deputados aprovaram um projeto que cria um fundo para financiar exportadores atingidos por tarifas dos Estados Unidos. A reportagem é de Márcio Aquilissardi.
4: O plenário da Câmara aprovou o projeto apresentado como resposta às tarifas impostas pelos Estados Unidos aos produtos brasileiros. O projeto, já aprovado pelo Senado, autoriza a criação de um fundo para ampliar o crédito a empresas exportadoras brasileiras, diretamente atingidas pelas tarifas. O fundo de crédito à exportação servirá para financiar capital de giro, compra de máquinas e investimentos produtivos, e contará com recursos do orçamento e outras fontes, como o Fundo de Garantia à Exportação, o FGE. A proposta estabelece regras para uso dos recursos, como limites para despesas administrativas e para o pagamento dos agentes financeiros envolvidos nas operações de crédito. A gestão ficará a cargo de um comitê coordenado pelo Ministério do Desenvolvimento, Indústria, Comércio e Serviços. Já a execução das operações será de responsabilidade do BNDES. O projeto também prevê compartilhamento de riscos entre fundos garantidores. O objetivo é ampliar a oferta de crédito sem comprometer os gastos públicos. O relator, deputado Isnaldo Bulhões Júnior, do MDB de Alagoas, resumiu o objetivo da proposta.
13: A matéria vem a criar um fundo auxiliar. Hoje as operações de exportações, elas são suportadas por um fundo garantidor, que esse fundo vem, como já fala o nome, a garantir, a afiançar as operações de crédito para a exportação das empresas brasileiras. E o fundo auxiliar vem para evitar qualquer insegurança ao fundo garantidor.
4: O projeto que autoriza a criação de um fundo para ampliar o crédito a empresas exportadoras brasileiras seguiu para a sanção presidencial e pode virar lei. Da Rádio Câmara de Brasília, com informações de Antônio Vital, Márcio Aquilissardi.
9: Termina agora o Jornal Câmara dos Deputados, produzido pela Rádio Câmara, com trabalhos técnicos de Wellington Teles e a apresentação de Val Monteiro e Luciana Vieira. Uma boa noite para você.
3: A Voz do Brasil volta amanhã. Boa noite.
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25: No ar em todo lugar, Diego e Victor Hugo, Moça pra casar.
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0: Bruno e Barreto, Respeita os Brutos, rolou Jades e Jadson, toca o João Mineiro e Marciano. E a última desta sequência, Paula Fernandes, Tá de Mal Comigo. Legal? A gente volta depois do intervalo comercial com mais música.
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0: No ar, em todo lugar. Vambora com Taeme Thiago, Ensina-me.

0: Bruno Rosa, Livramento, teve Sonzeira do Kleber e Cauã, Pedaço Meu, participação do Jorge, e Rio Negro e Solimões, Vida de Cão. Depois do intervalo, vai rolar mais música boa, e eu quero tocar a sua música, hein? pedidomusical.com.br.
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0: No ar, em todo lugar, tem Fernanda e Sorocaba, Emocionada Errada.
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1: Mari Fernandes, Café na Cama, teve papel de chiclete com o Gian Giovanni, mais de Paulo e Paulino, Algemas Invisíveis. A gente volta já com a segunda hora.
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5: No ar em todo lugar, vambora ser feliz. Cleiton e Romário, não me bloqueia não.

Show demais.

0: Olha eu aqui, Eduardo Costa, teve também Tomal, Gabriel e Edson Hudson. E mais, Você Me Persegue com a Fiorella. A gente volta depois do break.
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0: No ar em todo lugar. Vambora, gente. Henrique Juliano tá chegando. Vamos nessa. Você me conhece, eu me conheço.

0: Luan Santana, sempre com você. A mala foi desfeita, carreira e capataz. E saudade de nós dois com Felipe Araújo. A gente volta depois do intervalo comercial com mais música sertaneja. Esse é o Hora Sertaneja no ar em todo lugar.
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0: No ar em todo lugar, tem Bruno e Marrone, Faz de Conta.

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1: Nosso quadro Ana Castela, teve também César Menotti Fabiano, Como um Anjo, e mais Zé Neto e Cristiano, com Toca Aquela, participação do Panda e da Mari Fernandes. Já tem a Insider.
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1: No ar, em todo lugar. Maiara e Maraíza, Homem Carinhoso.

mais. Vai, locutor! Teve também Pequenos Vacilos com Rayane Rafaela e Maurício Mari. Nascemos pra cantar. Show! Beijo no coração, gente, e até amanhã.

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0: Agora eu quero todo mundo fazendo coisa boa com o Tchê Garoto. Vamos ver.
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Aí galera, esse é o Trio Bravana. Vem com a gente!

0: Vitor e Léo. Henrique e Juliano.
1: Que delícia.
2: Obrigado, moçada.
1: Que Deus abençoe.
2: Super, super energia vocês aqui. Obrigado.
1: Imagina, obrigado.
2: Está muito feliz. Henrique e Juliano.
1: Parabéns pela banda, parabéns pela produção.

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0: Beto e Cristiano! Rapaz!
1: Obrigado, linda! Que Deus te abençoe!
0: Meu Deus, que felicidade estar aqui de novo com vocês!

0: Eu vou te contar o que que acontece, me dá um som maior. Ó, a vida do ser humano é dividida em três partes. Sabia?
1: Sabia não, mas já gostei do começo já. Como é que é isso aí?
0: Nascer, beber e sofrer.
1: Ah, sofrer.
0: Preciso te contar um negócio.
1: Ah.
0: Vou falar em forma de música.
1: Diga lá.

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0: As meninas de Campo Grande são top demais!
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0: 5 e 2.
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vamos formar agora a grande corrente de fé, elevando o pensamento ao Supremo Criador, para que interceda com sua divina bondade em favor de todos que necessitam de alívio para os seus problemas através da oração. E agora, com o pensamento em Deus Todo-Poderoso, para que Ele receba nossas orações, oremos. Em nome dos anjos, dos santos e das almas, saudemos a Sagrada Família. Em nome do Pai,

momento em que todos se ajoelham e saúdam Maria Santíssima. Ave Maria, cheia de graça, o Senhor é convosco. Bendita sois vós entre as mulheres, e bendito é o fruto do vosso ventre, Jesus.

0: agora a todos aqueles que necessitam de uma graça. Rezamos neste momento a oração de São Francisco. Senhor, faça de mim um instrumento de sua paz. Onde existe o ódio,
1: que eu leve o amor.
0: Onde existe a discórdia,
1: que eu leve a união.
0: Onde existe o erro,
1: que eu leve a verdade.
0: Onde existe a dúvida,
1: que eu leve a fé.
0: Onde existe o desespero,
1: que eu leve a esperança.
0: Onde existe trevas,
1: que eu leve a luz.
0: E onde existe tristeza,
1: que eu leve a alegria.
0: Virgem Maria,
1: guarda-nos do pecado,
0: ó Mãe de Deus.

0: orações, quando nossos irmãos precisarem de nós.
1: Ó Mãe da Igreja,
0: faça que vivamos o

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2: Ô, Butina Véia, bom dia, Carmo do Rio Claro, bom dia pra você, amigo ouvinte.
3: Bom dia!
4: Bom dia!
3: Bom dia!
5: Bom dia!
2: Bom dia! Essa é a ZYX507, 87,9 Supernova FM. Este é o nosso programa.
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2: Até às 8 da manhã com o melhor da moda sertaneja.
6: Vai descendo, duplicata velha.
7: Bora, Guatemala.
2: Bom dia pra companheirada.
7: Cabra.
2: Como diz o PDV, né? Sextou! Sexta-feira, 14 do mês de agosto, ano 2026, a igreja celebra hoje o dia de São Maximiliano, Maria Couve. Falando de São Maximiliano, às 6 horas, nosso momento especial, momento de fé, o nosso momento de oração. Às 7, um resumo das principais notícias em destaque do dia, com Super 9 Informe, sempre, sempre contando aí com a sua participação, o seu. É o seu alô. Mande aí o seu recado, participe através do nosso zap fone. Bom dia para você, amigo homem do campo, aos nossos parceiros, está aí firme e forte, aos retireiros. É você do agro. Bom dia aos padeiros, aos motoristas, aos frentistas e todos que acompanham desde manhãzinha a nossa programação. Um excelente fim de semana, Cidinha, Evair, Luiz, o Jean-Claude de Itaú de Minas. Daqui a pouquinho, participação especial dela. Sempre deixando aí a nossa programação ainda mais bonita. Mande também o seu alô, o seu recado. E falando em recado, alô pro nosso diretor Leandro. Leandro Alves, opa, hoje tá aqui conosco, né, Leandro? Aquele abraço para você, parceiro. Firme! Graças a Deus, né? Tudo de bom para você. Daqui a pouco você vai fazer uma participação especial aqui comigo, tá bom? E eu sei que você gosta muito dessa moda do Lio e Léo Tardes Morenas de Mato Grosso.

0: Cidades Morenas de Mato Grosso. E Leão, é certo, 5:17. Lourdinha Couto, bom dia para você, minha amiga, diretamente da cidade de Itaú de Minas.
1: Oi, Marcelo, bom dia.
0: Bom
1: tudo
0: dia.
1: Bem? Aqui é Lourdinha Couto, da Coab 2, Itaú de Minas,
0: bem, né,
1: Minas Gerais. Queria ouvir Milionário José Rico, Meu Martírio. Depois eu queria ouvir Zé Neto Cristiano, Bebida na Ferida. Quero mandar para você, para sua família,
0: obrigado,
1: Marcelo. Seus dois filhos lindos, sua esposa. Quero mandar para toda sua família no Carmo, né? Fora do Carmo. Mandar para toda minha família nos bairros do Carmo. Quero mandar para Cidinho, Vair, Luiz, PDV, Guanabara, Tina Véia, Braguinha, Neném, Arris. Para Liliana, para Marlene. Quero mandar para PDV, Guanabara. Para todos aí, né? Faz parte aí do grupo. Pro Zé Mendonça, pro Sueli, pro Maciel, pro Jair Cantor, pro Beto, para todos os demais aí que faz parte, né? Braguinha, Nené, Reis, para todos os demais aí. Os aniversariantes do dia, parabéns, tudo de bom. Um abração, Marcelo, let's go. Vamos agora.
2: Cinco e 18.

0: Milionário e saudoso é rico. 5 horas e 21 minutos. Bom dia. Cidinho, Ivair, Luiz, lá no bairro Jardim América. Alô, Israel Fernandes, no bairro do Rosário. A Creuza Veronice, no bairro Acampamento. Bom dia, ótimo fim de semana para vocês. Na indicação da Lurdinha Couto, Zé Neto e Cristiano, Bebida na Ferida.
1: Parecia um bom negócio.
2: Ah, botinha na veia!
1: Você se desfazer de mim. E aí?

Márcio e Humberto, meus amigos da cidade vizinha de Conceição da Aparecida, querida Barro Preta, os filhos do Enir, os primos de Ataíde e Alexandre. Carreiro Chicão, 5 horas e 28 minutos, bom dia, ótimo fim de semana. Tô em Lindo lá no bairro do Rosário, bom dia.

0: Saudoso Juliano César, Mato Grosso e Matias. Seguindo com você. Fala hora, tio!
1: 5h31.
0: Riozinho, Jorge Luiz e Fernando.

0: Essa música é um poema, né? Com Jorge Luiz e Fernando. A gente recordando aqui o Riozinho Amigo. 5 horas e 36 minutos, 6 horas. Daqui a pouquinho, Padre Ezequiel, Padre Sandro Henrique, nosso momento, momento de fé, momento de oração desta sexta-feira, pintando aí o fim de semana. Falando em fim de semana, bom final de semana para você, meu amigo Israel. Ele que mandou aqui. Bom dia, Marcelo Souza. Aqui é Israel, falando diretamente do bairro do Rosário. Queria pedir a música com o saudoso Tião Caíro e Pardinho, Rei do Gato, e oferecer para todos os ouvintes, para todos que estão aí acompanhando o seu maravilhoso programa.
1: Cinco e trinta e sete.

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8: Faltando agora 19 minutos para 6 horas. Já já nosso momento de fé, nosso momento de oração. Cris e Cristiano.
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0: Faltando 12 minutos para 6 horas, já nosso momento de fé, nosso momento de oração, porque é hora de falar da Chama Car. 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

Mato Grosso e Matias. Volte, amor. Voltando agora 6 minutos para 6, daqui a pouquinho, Padre Ezequiel com Padre Sandro Henrique, a nossa homenagem aos aniversariantes do dia. Também os pedidos de oração. Mande aí também o seu recado, o seu alô. Vamos de Jean Giovanni. Lá para Liliana, no bairro Jardim América, para o Zezinho, no bairro Santo Antônio e toda a família.

0: Olá, amigo vinte da Rádio Supernova, eu sou o Padre Ezequiel Dalpozo. Quero mandar uma bênção especial para todos vocês, para a vossa família. Que Deus abençoe de muita paz e de muita luz. Em nome do Pai, do Filho e do Espírito Santo. Amém.
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0: Estamos chegando no nosso momento especial, momento esse de agradecimento, momento de pedidos, momento em que elevamos os nossos pensamentos ao Pai, através de Maria, nossa mãe, pedimos para que ele interceda e abençoe principalmente os mais necessitados. E o nosso fim de semana que se inicia hoje, sexta-feira, 14 do mês de agosto, ano 2026. A igreja celebra nessa data o dia de São Maximiliano Maria Kolbe. Também homenageamos os aniversariantes do dia. Está completando hoje mais um ano de vida. Saúde e paz. Muitos e muitos anos de vida. As mansões, os castelos. Ricardo Bittar e toda a família. Dico, Renato, pessoal da Peixaria Borges. E também os familiares do Dico no bairro São Benedito. Dona Fátima, Simone, da Confeitaria São Miguel. Pela fé no Toilino, no bairro do Rosário, Israel, também pedindo a bênção para toda a família, para todos os ouvintes e familiares, para os amigos que trabalham no fórum. Vicente, alô Vicentinho, presidente do Pé Quente da Sociedade Operária Carmelitana Popular Soc, a Neuza do Jec, e toda a família, o irmão Elinho, o nosso querido amigo Chico, lá na reciclagem. Bom trabalho, viu moçada? Deus abençoe o dia. Final de semana, PDV e toda a família, Liliana e toda a família, o pai Zezinho, a mãe Benedita, os irmãos Nilton e Rose, filhão Flávio, o esposo Samuel. Wesley, Cariello, Penho, Matheus, Cidinha, Evair, Luiz.
1: Com meu povo eu junto as mãos, Nossa Senhora.
0: Do mercado e toda a família, Odu, bom dia. O Dia Culto Itaú de Minas.
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0: A bênção para minha família, para minha esposa, meus filhos Miguel e Benício, meus irmãos.
1: Tua bênção recebem.
0: Leandro, nosso diretor e toda a família. Mamãe querida, do Leandro, Dona Mariana. 6:06, nosso momento especial, momento de fé, no nosso momento de oração. Vamos com a participação especial dele, o Padre Sandro Henrique, diretamente da paróquia São Sebastião, na querida Ventania, na nossa querida paróquia do Marte São Sebastião, para a gente começar o nosso dia, o nosso final de semana feliz. E falando em final de semana feliz, alô Matias, compositor, também sempre acompanhando e participando conosco, diretamente da cidade Alpinópolis.
2: Bom dia, minha amiga! Bom dia, meu amigo! Comece dia feliz nesta sexta-feira, 14 de agosto. Desejo um dia maravilhoso. Sexta-feira é dia de descanso, ainda de trabalho, não importa. Sabe o que é mais importante? É que é o dia que o Senhor fez para nós. E se Ele fez assim o dia para nós, é para que nós o vivamos da melhor forma possível. Por isso, erga a cabeça, vai para o trabalho, vá realizar as suas funções, sua prática esportiva. Vá, viva, celebre, louve a Deus. E onde quer que você estiver no dia de hoje, faça o seu melhor, faça a diferença. Hoje nós celebramos a memória do mártir São Maximiliano Maria Kolbe. Foi torturado.

0: pelo regime nazista e se ofereceu para morrer no lugar de um pai de família. Olha que gesto. E é preciso que nós aprendamos com pessoas assim, de renunciar, de buscar sempre promover a vida e daqueles que precisam. Olha que bonito. Que São Maximiliano Maria Kolbe interceda aos céus por você, por mim e por todos nós. Vamos fazer nossa oração. Inspirai-nos, ó Deus, para que em vós comece e termine tudo o que fizermos. Amém. O evangelho de hoje está em Mateus, capítulo 19, versículos de 3 a 12. Naquele tempo, alguns fariseus aproximaram-se de Jesus e perguntaram para o tentar: é permitido ao homem despedir sua esposa por qualquer motivo? Jesus respondeu: nunca lestes que o Criador, desde o início, os fez homem e mulher? E disse: por isso o homem deixará pai e mãe, se unirá à sua mulher e os dois serão uma só carne? De modo que eles já não são dois, mas uma só carne. Portanto, o que Deus uniu, o homem não separe. Os fariseus perguntaram: então, como é que Moisés mandou dar certidão de divórcio e despedir a mulher? Jesus respondeu: Moisés permitiu despedir a mulher por causa da dureza do vosso coração. Mas não foi assim desde o início. Por isso eu vos digo: quem despedir a sua mulher, a não ser em caso de união ilegítima, e se casar com outra, comete adultério. Os discípulos disseram a Jesus: se a situação do homem com a mulher é assim, não vale a pena casar-se. Jesus respondeu: nem todos são capazes de entender isso, a não ser aqueles a quem é concedido. Com efeito, existem homens incapazes para o casamento porque nasceram assim. Outros, porque os homens assim os fizeram. Outros ainda se fizeram incapazes disso por causa do reino dos céus. Quem puder entender, entenda. Minha amiga, meu amigo, aqui estamos diante de uma situação muito séria. A fator família e o sacramento do matrimônio e a dimensão da comunhão. Por isso, não pode ser apenas um evento qualquer ou apenas porque as pessoas têm alguma semelhança na personalidade ou têm uma sintonia. É preciso muito mais, porque amor é entrega. São Paulo nos ensina: ame o outro como Cristo amou a igreja e se entregou por ela. E assim fortalecemos nossas relações, os vínculos e, de modo especial, os vínculos matrimoniais. Reze comigo. Pai nosso que estás nos céus, santificado seja o vosso nome, venha a nós o vosso reino, seja feita a vossa vontade, assim na terra como no céu. O pão nosso de cada dia nos dai hoje, perdoai-nos as nossas ofensas, assim como nós perdoamos a quem nos tem ofendido. E não nos deixeis cair em tentação, mas livrai-nos do mal. Amém. Ave Maria, cheia de graça, o Senhor é convosco. Bendita sois vós entre as mulheres. Bendito é o fruto do vosso ventre, Jesus. Santa Maria, Mãe de Deus, rogai por nós, pecadores, agora e na hora de nossa morte. Amém. Glória ao Pai, ao Filho e ao Espírito Santo.
1: Como era no princípio, agora e sempre. Amém.
0: Vamos pedir a bênção da água, Deus eterno e todo-poderoso, que, tendo escolhido a água, fonte de vida e pureza, para nos dar a graça batismal, quisestes também aparecer no rio Paraíba, a imagem da Virgem Imaculada. Abençoai esta água e fazei que ela nos recorde o nosso batismo, para que, purificados de nossas faltas, vivamos como cristãos, membros da vossa igreja, e cheguemos um dia à vida eterna. Por Cristo Senhor nosso. Amém. Um grande abraço do Padre Sandro Henrique, diretamente da casa do glorioso Marte São Sebastião, na Ventania, em Alpinópolis, Minas Gerais. E que Deus nos abençoe, em nome do Pai, do Filho e do Espírito Santo. Amém! Um beijo no seu coração!
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3: Olá, meu caro ouvinte, estamos juntos para este momento de reflexão. Eu sou o Padre Ezequiel, desejo graça e paz para a tua vida, para a tua família, no teu trabalho. Eu gostaria de falar hoje sobre a família a partir de uma mensagem do Papa Francisco, que ele fala assim: a família sempre foi o hospital mais próximo. O Papa diz assim: eu gostaria de tocar nesta catequese em um aspecto muito comum na vida das nossas famílias, aquele da doença. É uma experiência da nossa fragilidade, que vivemos principalmente na família desde criança e depois, sobretudo, como idosos, quando chegam os problemas físicos. No âmbito das relações familiares, a doença das pessoas a quem queremos bem é vivida com um sofrimento ainda maior e também com angústia. É o amor que nos faz sentir esse mais. Tantas vezes, para um pai e uma mãe, é mais difícil suportar o mal de um filho do que o próprio. A família, podemos dizer, sempre foi o hospital mais próximo. Ainda hoje, em tantas partes do mundo, o hospital é um privilégio para poucos e muitas vezes é distante. São a mãe, o pai, os irmãos, as irmãs, os avós que garantem os cuidados e ajudam a curar. A Igreja convida a oração contínua pelos próprios queridos atingidos pelo mal. A oração pelos doentes nunca deve faltar. Antes devemos rezar mais, seja pessoalmente, seja em comunidade. Diante da doença, também em família surgem dificuldades por causa da fraqueza humana. Mas, em geral, o tempo da doença faz crescer a força dos laços familiares. E penso em como é importante educar os filhos desde pequenos à solidariedade no tempo da doença. Uma educação que poupa da sensibilidade pela doença humana endurece o coração e faz com que as crianças sejam anestesiadas em relação ao sofrimento do outro, incapazes de confrontar-se com o sofrimento e de viver a experiência do limite. Quantas vezes nós vemos chegar no trabalho um homem, uma mulher, com uma cara de cansado e quando lhe perguntam o que aconteceu, responde: dormi somente 2 horas porque em casa revezamos para estarmos próximos do filho do doente, da avó. Estas coisas são o heroísmo das famílias, aquele heroísmo escondido que se faz com ternura e com coragem quando há alguém doente. A fragilidade e o sofrimento dos nossos afetos mais queridos e mais sagrados podem ser para os nossos filhos e os nossos netos uma escola de vida. A comunidade cristã sabe bem que a família, na aprovação da doença, não deve ser deixada sozinha. E devemos dizer obrigado ao Senhor por aquelas belas experiências de fraternidade eclesial que ajudam as famílias a atravessar o difícil momento de sofrimento e faz entender o reino de Deus melhor que muitos discursos. São carícias de Deus. Essa é uma mensagem do Papa para as famílias, dizendo que a família sempre foi o hospital mais próximo.

0: viver e amar Jesus. Muito obrigado por estar conosco, que o Deus amor que se preocupa conosco, se preocupa com a família, esteja no teu coração, na tua casa, na tua família e abençoe. Em nome do Pai, do Filho e do Espírito Santo. Amém.
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2: Pai nosso que estás no céu.
3: Sim, estou aqui.
2: Por favor, não me interrompa. Eu estou rezando.
3: Mas você não me chamou.
2: Chamei? Eu não chamei ninguém. Eu estou rezando. Pai nosso que estás no céu.
3: Aí você me chamou de novo.
2: Fiz do quê?
3: Me chamou. Você disse, Pai nosso que estás no céu. Estou aqui. Como posso ajudá-lo?
2: Mas eu não quis dizer isso. É que eu estou rezando. Eu rezo o Pai Nosso todos os dias. Me sinto bem rezando assim. É como se fosse um dever. E não me sinto bem até terminar.
3: Mas como podes dizer Pai Nosso sem lembrar que todos são seus irmãos? Como podes dizer que estás no céu se não sabe que o céu é paz, que o céu é amor a todos?
2: É, realmente, não tinha pensado nisso.
3: Mas prossiga sua oração.
2: Santificado seja o vosso nome.
3: Espera aí, o que você quer dizer com isso?
2: Quer dizer, sei lá o que significa. Como é que eu vou saber? Faz parte da oração, só isso.
3: Santificado significa digno de respeito, santo, sagrado.
2: Ah, agora entendi. Mas nunca tinha pensado no sentido dessa palavra, santificado. Venha a nós o vosso reino, seja feita a vossa vontade, assim na terra como no céu.
3: Está falando sério?
2: Claro, por que não?
3: E o que faz para isso acontecer?
2: O que faço? Nada, é que faz parte da oração. Além disso, seria bom que o Senhor tivesse um controle de tudo o que acontecesse no céu e na terra também.
3: Tenho controle sobre você?
2: Bem, eu vou para a igreja.
3: Não foi isso que perguntei. Que tal o jeito que você trata os seus irmãos? O muito tempo que você dá à televisão? As propagandas que você corre atrás? E o pouco tempo que dedica a mim?
2: Por favor, pare de criticar.
3: Desculpe. Pensei que você estava pedindo para que fosse feita a minha vontade. Se isso acontecer, tem que ser com aqueles que rezam, mas que aceitam a minha vontade. O frio, o sol, a chuva, a natureza, a comunidade, os amigos, os irmãos.
2: Está certo, tem razão. Acho que nunca aceito sua vontade, pois reclamo de tudo. Se manda chuva, peço sol. Se manda sol, reclamo do calor. Se manda frio, continuo reclamando. Se tô doente, peço saúde. Não cuido dela, deixo de me alimentar, ou como muito.
3: Ótimo reconhecer tudo isso. Vamos trabalhar juntos, eu e você.
2: Olha, Senhor, preciso terminar agora. Essa oração está demorando muito mais do que costuma ser. Vou continuar. O pão nosso de cada dia nos dai hoje.
3: Pare aí. Você está pedindo pão material? Nem só de pão vive o homem, mas também da minha palavra. Estou interessado na nossa próxima parte da oração. Continue.
2: Perdoai as nossas ofensas, assim como nós perdoamos a quem nos tem ofendido.
3: E o seu irmão desprezado?
2: Tá vendo? Olha, Senhor, ele já criticou várias vezes e não era verdade o que dizia. Agora eu não consigo perdoar. Preciso me vingar.
3: Mas e a sua oração? O que quer dizer a sua oração? Estou gostando de você porque está sendo honesto. Mas não é bom carregar o peso da ira dentro de você, não acha?
2: Acho que ia me sentir melhor se me vingasse.
3: Não vai, não. Vai se sentir muito pior. A vingança não é tão doce como parece. Pense na tristeza que me causaria. Pense na sua tristeza. Agora eu posso mudar tudo para você. Basta você querer.
2: Pode? Mas como?
3: Perdoe seu irmão. Eu perdoarei você e te aliviarei.
2: Mas, Senhor, eu não posso perdoá-lo.
3: Então não me peça perdão.
2: É, Senhor, mais uma vez está certo. Mais do que quero me vingar, quero a paz com o Senhor. Tá bem, eu perdoo a todos. Mas me ajuda, Senhor. Mostre o caminho certo para mim e meus inimigos.
3: Isso que me pede é maravilhoso. Estou muito feliz com você. Como está se sentindo?
2: Bem, muito bem mesmo. Pra falar a verdade, nunca tinha me sentido assim. É tão bom falar com Deus. E não deixeis cair em tentação, mas livrai-nos do mal.
3: Ótimo, vou fazer justamente isto. Mas não se ponha em situações onde possa ser tentado.
2: O que quer dizer com isso?
3: Deixe de andar na companhia de pessoas que o levam a participar de coisas que não deve, como intrigas e fofocas. Abandone a maldade, o ódio. Isso tudo vai levá-lo para o caminho errado.
2: Não estou entendendo.
3: Claro que entende. Você já fez isso várias vezes. Entra no erro e depois corre a me pedir socorro.
2: Puxa, como eu estou envergonhado.
3: Você me pede ajuda, mas logo em seguida volta a errar de novo, para mais uma vez vir a fazer negócio comigo.
2: Eu estou com muita vergonha. Me perdoe, senhor.
3: Claro que perdoo. Sempre estou perdoando quem perdoa também. Mas não esqueça, quando me chamar, lembre-se da nossa conversa. Medite em cada palavra que fala. Termine sua oração.
2: Terminar? Ah, sim. Amém.
3: O que quer dizer com amém?
2: Não sei. É o final da oração. Só isso.
3: Você só deve dizer amém quando aceita tudo o que quero, quando concorda com a minha vontade e quando segue os meus mandamentos. Porque amém quer dizer assim seja. Concordo com tudo o que rezei.
2: Senhor, obrigada por me ensinar essa oração. E agora, obrigado por me fazer entendê-la.
3: Eu amo a cada um dos meus filhos, principalmente aqueles que querem sair do erro. Abençoe-te. Fica com a minha paz. Que assim seja.
2: Obrigado, Senhor. Estou muito feliz em saber que és meu amigo.
4: Olá, queridos irmãos, Deus abençoe muito vocês, muita paz, muita alegria e vamos que vamos, muita paz.
5: Alô, queridos amigos da Supernova, aqui é Padre Antônio, que o Senhor nosso Deus derrame suas bênçãos sobre cada um de vocês.

Maria Santíssima, que em vossa imagem milagrosa de Aparecida espalhais inúmeros benefícios sobre o Brasil. Eu, embora indigno de pertencer ao número dos vossos servos, mas desejando participar dos benefícios da vossa misericórdia, prostrado a vossos pés, consagro-vos o entendimento, para que sempre pense no amor que mereceis. Consagro-vos a língua, para que sempre vos louve e propague a vossa devoção. Consagro-vos o coração, para que depois de Deus vos ame sobre todas as coisas. Recebei-nos, ó Rainha incomparável, no ditoso número dos vossos servos. Acolhei-nos debaixo da vossa proteção. Socorrei-nos em nossas necessidades espirituais e temporais, e sobretudo na hora da nossa morte. Abençoai-nos, ó Mãe Celestial, e com vossa poderosa intercessão, fortalecei-nos em nossa fraqueza, a fim de que, servindo-vos fielmente nesta vida, possamos louvar-vos, amar-vos e render-vos graças no céu. Por toda a eternidade, assim seja.

pela intercessão de Nossa Senhora Aparecida, Rainha e Padroeira do Brasil, a bênção de Deus Onipotente, Pai, Filho e Espírito Santo, desça sobre vós e permaneça sempre. Amém.

0: para sua alma.
1: Seis e trinta e um.

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9: 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Supernova FM, a hora certa, faltando 20 minutos para 7. 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Agora faltando 19 minutos para ser bom dia, um ótimo fim de semana. E falando em final de semana, ótimo final de semana para todos da nossa diretoria aqui da Rádio Supernova FM. Alô, dona Mariana, que acabou de trazer um cafezinho caprichado. Obrigado, viu? Obrigado aí pelo carinho, viu? Pelo café. Também a Giovana, o nosso diretor Leandro aqui da Supernova FM. Eles que vieram passar o final de semana conosco, estão aqui conosco, fazendo parte também da nossa programação. E para você, Leandro, Almir Sater, Como Tive Esperança.
10: Seis e 42.

0: É, a Comitiva Esperança. Alô, nosso diretor Leandro, que conhece muito bem para as bandas de lá, né? Grande pescador. Pescaria lá para as bandas de Mato Grosso, né, Leandro? Um cenário aí de respeito, né? E Leandro sempre mostrando aí toda a experiência e a paixão pela pesca, né? Pelas imagens do Pantanal, pelas imagens da querida Mato Grosso. E tem mais moda aqui para vocês, meus amigos.
1: Agenda cheia, mas metade dos pacientes não aparece. 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
9: Vai. 87,9 Supernova FM, bonzinho, ótimo fim de semana. E aí, tá tudo bem? Você tá na sintonia da Supernova FM, né, gente? Agora o nosso diretor passando aqui também a informação. Ô Leandro, que bom, viu? Que bom. 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
8: 6h58.

0: Mãe Amorosa, Pedro Bento e José da Estrada. 7 horas, e daqui a pouquinho nós vamos com as principais notícias em destaque do dia com o Supernova Informa. Bom dia, Marcelo. Opa, bom dia, o PDV, o Pedro Avaldo Popular, PDV. Gostaria de ouvir Leandro e Leonardo. Mas dá uma palhinha aí pra nós, então, dessa moda bonita do Leandro e Leonardo.
1: Bora, Guatemala! Quero ir que minha mãe tá me ligando, hein?

Dói em saber que você tem sentimentos por alguém e não sou eu, e não sou eu. Oi, gente, bom dia. Quem fala aqui é o PDV. Eu estou aqui com meu amigo Marcelo Souza, no Amanhecer Sertanejo. Continue ligado com a gente.

0: minutos desta manhã de sexta-feira, pintando o final de semana, e a gente deseja um ótimo, espetacular fim de semana para todos vocês. Sete horas e nove minutos. Gente, e deixa eu mandar um alô aqui novamente para o Leandro, né, que é o nosso diretor, está aqui acompanhado pela filha, está aqui acompanhado pela querida mamãe, Dona Mariana. E a gente fala, né, a gente morre um aperto no coração, né, de saudade do fundador aqui da rádio Supernova FM. A gente nunca deve esquecer o seu legado, Valdir Alves. Oh, saudade, né? Foi no ano de 2011, né? 2011, hoje 2026, há 15 anos atrás, né, gente? Foi uma das últimas pessoas a conversar com ele. Eu já estava trabalhando aqui na emissora. No início, uma noite sexta-feira, né? Hoje sexta, por coincidência, né? Foi no dia 16 de setembro que um grave acidente assustou toda a nossa população carmelitana, né? Por volta aí das 19 horas, ele que estava no Gol, né? Todo adesivado, cor verde, desceu aqui com velocidade, né? Padre Enio Romagnoli, vindo a se chocar, né, com um cupim capotando aí várias vezes, próximo a um córrego, onde ceifou a vida do nosso querido fundador da Rádio Supernova FM, Valdir Alves. Mas ele plantou, regou, e a árvore que ele deixou hoje está dando bons frutos, né? Porque hoje está aí na diretoria o seu filho, né? O nosso queridíssimo, ilustre Leandro, juntamente com a sua família, mamãe querida, a filha. E ele deixou também essa lembrança, né? Ele que era também, né, um grande compositor, cantor.
1: Quem tá falando? Valdir Alves. Posso falar com você? Posso falar com você?
2: Quem tá ligando?
3: É o menino de Rui querendo falar comigo. Deve ser esse moleque ligando de novo. Alô? Que você quer, moleque?
1: Eu quero cantar uma música pra você.
3: Você quer cantar uma música pra mim? Mas você sabe cantar? Que você canta?
1: Você deixa eu cantar pra você?
3: Tá bom, então canta. Se for ruim, eu te corto, hein? Vamos lá.
1: Tá legal, tá legal. Escuta aí, beleza?
3: Então tá bom. Quando eu mandar cantar, você canta. Vai lá. Um, dois, três. Canta.
1: Tô ligado.

0: Quanta saudade, Valdir, Valdir Alves, que era...
1: Alô, menino! Alô!
0: Era radialista e também diretor aqui da rádio Supernova FM. Diretor e fundador da Supernova FM, que lá de cima, juntamente com Luiz Antônio Monteiro, tá lá, que dupla, hein? Olhando por nós. Obrigado.
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0: Ai, só saudade, né, gente? Pessoal da construção civil, aquele abraço, viu? Bom dia, bom trabalho pra quem tá aí no trampo, né? Pra quem tá mexendo no doce, né? Alô, o PDV. O PDV mandou um recado aqui.
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0: Jeito. Oi, gente, bom dia. Quem fala aqui é o PDV. Estou aqui com meu amigo Marcelo Souza e o Leandro, diretor da Rádio Supernova FM, curtindo a gente. Um grande abraço. E gostaria de prestar uma homenagem aqui à Rádio Supernova, que faz parte da nossa vida. Desde quando eu cheguei no Carmo em 99, até hoje eu não desliguei o rádio. Continuo ligado com a Rádio Supernova FM. Tamo junto, nós somos uma família. Grande abraço.
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Se você quiser voltar. Daniel, 7:24. 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

0: Eliane Camargo. O que eu sinto é amor. Faltando 20 minutos para as 8. Às 8 tem Juliana Garcia comandando a programação até o meio do dia. Alô, Cássio Freire, pessoal da Construção Civil.
1: Valor.
0: Cássio Freire, sextou.
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1: Sete e 42.
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Hoje é Giovanni, Escravo do Amor. Hora certa, faltando 9 minutos para as 8. Daqui a pouquinho, às 8, Juliana Passos.

0: É o saudoso Barreirito, morto por dentro. Alô, nosso diretor Leandro, Giovana, Dona Mariana. Gente, faltando 4 minutos para as 8, na sequência tem Juliana Garcia, que vai comandar a programação até o meio do dia, o meio do dia, a oração da padroeira com o saudoso Padre Mário Pio de Faria. E na sequência fica aí a programação especial da Supernova FM. Eu desejo desde já um excelente, um espetacular final de semana. E eu volto amanhã, segunda matina, querendo Deus, com mais um programa.
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0: No comando, amigão.
1: Marcelo Souza.
0: Tchau, gente.
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2: Bom dia, bom dia, bom dia, tô chegando e sextou novamente, hein? Como passou rápido essa semana, hein, gente? Bora, bora, bora com mais uma programação, a sua rádio aqui, 87,9, Rádio Supernova FM, são 8 horas e 5 minutos, hoje é dia 14 de agosto de 2026, parabéns pra todos, minha excelência, o dia, hein? Hoje é dia do protesto. A estação inverno, lua nova, signo leão. E bora para mais uma programação. E conto com a sua participação através do 999042875 até o meio-dia. Música, informação, alegria. Hoje tem sorteio, tem prêmios para vocês. Bora, bora, que é a programação do jeito que você gosta, hein? E lembrando que você pode acessar o nosso site, nosso aplicativo www.radiosupernovafm.com.br para você curtir em qualquer parte do Brasil, em qualquer parte do mundo, levar a Supernova juntinho de vocês. Bora, então, vem comigo, Juliana Garcia. E é claro, como sempre, primeiramente, pensamento em Deus para que nos livre de todo mal, nos abençoe sempre, sempre. Ótima sexta, excelente final de semana. E pra começar tem eles, hoje é sexta-feira, Leandro e Leonardo, Cerveja. Bora curtir aqui a programação que só tá começando.
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13: Gente, hoje é sexta-feira, sextou, dia 14 de agosto de 2026. Eu sou a Suzy Luz e tô chegando com as previsões astrais para essa sexta-feira. Vida longa para quem dá mais um giro em torno do sol. Quem nasce no dia 14 de agosto é do signo de Leão, com a personalidade do signo de Capricórnio. São pessoas de otimismo e confiança, pessoas positivas que confiam no próprio potencial, acreditam muito na sorte. Tudo de bom para você que faz aniversário nessa sexta-feira, 14 de agosto. Áries, Touro e Gêmeos, oi Áries, nascidos de 21 de março a 20 de abril. Áries, controlar os gastos não vai ser tarefa fácil, mas hoje é um ótimo dia para doar coisas que você já não usa mais. Você vai estar exigente na paquera. 2, apimente a intimidade. Cor para você roxo, números da sorte 93, 63 e 25. Touro, nascidos de 21 de abril a 20 de maio, Touro, desejo de ter mais segurança material vai ser um incentivo e tanto para investir no trabalho e nos estudos. Você vai querer segurança no amor. Cor para você bege, números da sorte 49, 31 e 35. Gêmeos, nascidos de 21 de maio a 20 de junho, Gêmeos, a lua desperta o desejo de aprender coisas novas. Já na paquera, você busca afinidade. Ótimo dia para ter conversas mais maduras a dois. A cor para você é o azul marinho, números da sorte 59, 32 e 68. Eu já volto e falo com Câncer, Leão e Virgem com mais previsões astrais.
11: Muito bem, daqui a pouquinho então, de volta para você, horóscopo do dia aqui na Supernova FM. Bom dia, são 8 horas e 16 minutos. 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Um grande abraço aí para Renata, para o Alex e toda a equipe.

0: Muito bem, vamos que vamos, a programação do jeito que você gosta. Alô, pessoal de Alpinópolis que tá ligadinho com a gente, alô Matias, grande compositor, tá ligadinho, tá mandando um recadinho aqui, ó.
1: Bom dia, Ju. Ju, manda um alô pra nós aqui em Alpinópolis, a galera da Prime Engenharia, pro Juninho, pro Fabinho, pro Seu Beto, pessoal do Carmo do Rio Claro, pro Luciano, pra Leia, pra Vilmara, pessoal aí da Tati Arte, e manda pra Lilian, Ju, em especial. Valeu, Ju, muito obrigado. Sextou, só quero pix.
0: Sextou, só quero pix. Tá aí pra vocês, então. É composição do Matias. Um forte abraço aí pra todo o pessoal ligadinho. Deixa eu mandar um super abraço pro Leandro. Alô, Leandro. É o nosso diretor aqui da Rádio Supernova. Tá junto com a mãe, a dona Mariana. Forte abraço, pessoal de Campinas. Ligadinho, tá ligadinho com a gente. Ele pediu a moda aqui do Tchon Carreiro e Pardinho. Vamos começar também aqui com Remediado. Alô, Leandra. Alô, dona Mariana. Aquele abraço. Bom fim de semana. Bom demais ter vocês com a gente aqui. E para começar, tendo o Matias. Então, na sequência, tá chegando duas modas aí do Tchon Carreiro e Pardinho, hein? E essa também eu quero mandar oferecer pessoal que tá aí na construção civil.
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0: Eu imagino.
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8: Por aqui a Nobreza do Amor, começando o nosso resumo de novelas de hoje, 14 de agosto, sexta-feira. Amores, olha, onde Tereza acredita que Omar não desistirá de Alica, que se preocupa. Ana Maria confronta Manuel sobre o relacionamento dos dois. Mirinho disfarça o constrangimento ao ver Adalgisa e Virgínia explica que convocou a modista para fazer um vestido. Donato anuncia que voltou a enxergar e Adonis garante que foi um milagre operado por Veneranda. Por aqui eu fico, lembrando que daqui a pouquinho eu volto com um pequeno resumo da nova novela Por Você. Um beijo e obrigada pela audiência.

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0: Muito bem, já estamos de volta por aqui, gente. Hoje, lembrando que eu vou sortear lá da sorveteria da Leila um delicioso pote de sorvete. Lembrando que lá na Leila, gente, você encontra também aquelas tortas de sorvete maravilhosas. Então, bora participar aqui no 999042875, que hoje tem sorteio pra vocês. 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E voltando agora 15 minutos para as 9, vamos com participação. Alô, Zé Mendonça, nosso amigo que está ligadinho com a gente no Oliveira. Bom dia, Zé Mendonça.
1: Olá, amiga, bom dia. Que é o Zé Mendonça que fala. Queria vir com o Teodoro Sampaio, a música A Vida Dura. Esse é para minha namorada Deta Manoel, minha amiga Tayana também no Manoel e minha amiga Maria do Carmo. Esse é só para essas três, igual eu falo. Então... uma boa sexta, um bom fim de semana, um bom programa. Um abraço, fica com Deus, tchau.
0: Tá certo. Tá aí o Zé Mendonça, nosso amigo no Oliveira, sempre sintonizado, sempre curtindo a gente. Vamos com mais participação. Bom dia aqui pro pessoal que tá aí na construção. Alô, alô. É, tá pedindo aqui o João Paulo e Daniel, o menino da porteira, o Juliano, que tá participando, mandando para todos os ouvintes. É, aquele abraço para você, Juliano, valeu pela participação. Para começar, então, tem Teodoro e Sampaio.
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0: Modão atrás de modão, tivemos aí Tião Carreira e Pajão, Rei do Gado, João Paulo e Daniel, Menino da Porteira. E vamos que vamos com a programação aqui do jeito que você gosta, hein? Super Nova é Super Manhã. 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Alô, Aparecida, Alessandro, Rian, Ariane, bom dia! Tá chegando moda pra vocês e deixa eu atender aqui o José Donizete Marques. Bom dia, José!
1: É, sim, bom dia! Ju, aqui quem fala é seu amigo, ouvinte todos os dias, José Donizete Marques. Ju, por favor, eu te peço uma música com Roberto Miranda e Fátima Leão, Sol da Minha Vida. Essa eu ofereço de prazer com meus amigos, meus familiares, primos e primas, meu amigo Gonçalves, seus familiares lá do Baixo Santo Antônio, Panigraus, seus familiares lá do Barra Acampamento, vocês todos aí da rádio, todos ouvintes seus programas, e um alguém especial, essa alguém sabe quem. Muito obrigado, bom fim de semana, tchau, um abraço, fique com Deus.
0: Muito bem, tá aí José Donizete Marques, tamo junto, ótima manhã de sexta, bom fim de semana. Ela chegando, Sol da Minha Vida, Roberta Miranda.

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8: Sexta-feira, a partir de agora você fica bem informado aqui na sua rádio. As vendas no comércio brasileiro cresceram 0,5% na passagem de maio para junho e fecharam o primeiro semestre com expansão acumulada de 0,5% na passagem de maio para junho e fecharam o primeiro semestre com expansão

0: tem mais notícias. Estamos de volta com o Supermanhã. Bom dia, excelente sexta-feira. 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E chegando moda pra vocês aqui, hein? E deixa aqui atender também o nosso querido amigo Pedro Davalda. Alô, PDV!
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2: Oi, gente, bom dia. Quem fala aqui é o PDV. Eu estou aqui com a minha amiga Juliana Garcia na Rádio Supernova FM. Mandar um grande abraço pro nosso amigo Leandro, diretor da Rádio Supernova. Somos uma família, viu? Tamo junto. Uma história de desde 1999, quando eu cheguei no Carmo, até hoje. Sempre ligado na Rádio Supernova FM. Continue ligados com a gente. Um grande abraço.
0: Grande abraço. É verdade, sempre ligadinhos que com a Rádio Supernova, é a Rádio de Carmo do Rio Claro, com certeza. Então, aquele abraço para você aí, viu, PDV? E alô também aqui o pessoal que tá ligadinho, então, na Marmoraria do Nego. Alô, pessoal na construção civil, é pedreiro, serventes, carpinteiros, gesseiros, pintores, pessoal das marcenarias, marmorarias. E alô, Cassinho Freire, o Cássio Freire tá aí na sintonia. Alô, turma do Rebenta da construção civil. Alô, outra turma aí do Anjo, todo o pessoal ligadinhos, ó. Arrasta uma cadeira, Chitãozinho e Chororó e Roberto Carlos.

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2: Muito bem, estamos de volta, tá aí, né, Paula Fernandes, a mineirinha mais querida do Brasil, Paula Fernandes, com a versão da Adele, a mais de novo. São 9 horas e 31 minutos, deixa eu trazer pra vocês mais horóscopo do dia aqui na Supernova, as previsões. E a gente se deixou.
3: Mais um bloco de previsões astrais para hoje. Oi, Câncer, nascidos de 21 de junho a 21 de julho. Câncer, nesta sexta-feira você vai mostrar mais disposição e facilidade para aprender. Pode conseguir várias formas de ganhar dinheiro. Aposte em bons papos na paquera ou para fortalecer a união. Cor para hoje rosa, números da sorte 51, 42 e 83. Leão, nascidos de 22 de julho a 22 de agosto, Leão, a lua inspira você a investir a energia nos seus objetivos. A família pode se opor a alguns deles, mas também vai ser esse seu porto seguro. A cor para hoje é o azul e os números da sorte 70, 88 e 07. Virgem, nascidos de 23 de agosto a 22 de setembro, Virgem, você pode sentir a necessidade de passar mais tempo em casa. Talvez queira uma relação mais duradoura. Você e seu bem podem realizar um sonho de consumo. Cor para hoje preto, números da sorte 62, 20, 8 e 08. Eu já volto e falo com Libra, Escorpião e Sagitário com mais um bloco de previsões nessa sexta-feira.
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Traz mais uma aí. Ô, Rio Negro e Solimões. Sextou, hein? Você ligadinho aqui com a gente. É só alegria, música boa. Tem sorteio hoje. E bora participar. 999042875. 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

0: E vamos com participação, atendendo o pessoal que tá aqui no Zap Zap com a gente. Bom dia!
1: Juliana, bom? Juliana, aqui é o Marcos. É, nós estamos trabalhando aqui na Bias Forte. Mandou uma música aí, um alô para nós. É, pode mandar uma do César Paulinho e uma do Juliano César. E manda uma música também lá pro Pedro Pintor. O Pedro gosta muito da música da Xuxa. Depois, se sobrar um tempinho para você mandar para ele aí, pode mandar, por favor. Tá bom, Juliano? Tenha um bom dia aí, um abração.
0: Então tá certo, pessoal. Ligadinho com a gente nessa manhã. Bora, bora de música. E para começar, tem César e Paulinho aqui para vocês. E essa vai também para a Lourdes, lá no Cidinho de Papo, que é super fã do César e Paulinho, a Lourdes, a Cida e também a Braguinha. Alô, Braguinha! Bora de moda aqui na programação da Supernova.

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12: Por aqui, onde seria Coração Acelerado, vou te contar agora sobre Por Você, que é a nova novela, onde acontece que vai ter uma atriz, por nome Isabela, que é uma médica de muito sucesso que construiu uma vida focada na carreira e não tem o desejo de ser mãe. Sua vida sofre um reviravolta dramático quando sua melhor amiga falece de forma violenta. Após a tragédia, Bela assume a responsabilidade de criar e cuidar de 4 adolescentes, filhos da amiga que pariu. Olha isso, gente. Vai ser demais essa novela.

0: Muito bem, já estamos de volta, Supermanhã. Lembrando, gente, que hoje tem um pote de sorvete delicioso da sorveteria da Lila para sortear para vocês. Então, bora participar. Você que ainda não mandou aqui os seus dados, você que ainda não pediu aquela música, tá perdendo tempo, hein? 999-04-2875. Tá na sombra do meu chapéu. 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Forte abraço do Juninho. Aquele abraço aí para vocês. Excelente final de semana. 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Tá chegando música pra vocês aí, viu, gente? E deixa eu atender também o Olímpio. Oi, Olímpio, bom dia.
1: Bom dia, Juliana, tudo bom? Aqui seu amigo Olímpio. Espero que esteja tudo bem com você. Gostaria de ouvir com João Pedro e Cristiano. Amor verdadeiro, tá? É para você, pessoal da rádio, para todos que estiverem ouvindo, tá? E Gonçalo Santo Antônio, Borde, Zé Mendonça. E desejo para você um bom dia, corra tudo bem, tá? E o de sempre, né? Um abração, um beijão no fundo desse coraçãozinho lindo que você tem, né? Tá bom? E tchau, fique com Deus. Obrigado.
0: Tá certo, Olímpio, tamo juntos, aquele abraço, bom dia pra você, viu? Excelente final de semana, e tá chegando o João Pedro e Cristiano. Deixa eu entender também o Rogerão que tá ligadinho, bom dia, Rogerão.
2: Olá, Juliana, bom dia, tudo bem, Rogerão? Ô, Jô, vou te pedir duas músicas aí, você vê se dá tempo, se der, bem, vê se não der, pode ser só uma. Gostaria de ouvir o Zezé de Camargo e o Luciano com a música Leva a Minha Timidez. E gostaria de ouvir o Milionário e o José Rico com a música Porque Chora à Tarde. Ofereço aqui para André, o Paulo Henrique, a Amanda e a Daiane, Putina Velha Família, Cida na Bela Vista Família, Nenela no Rosário, o Paulo, né? Cleuse Família. Oferecer também para o Cassinho aí, né? O Cassinho Freire. Ah, para ele, para todos os amigos dele, para vocês da rádio. Obrigado, Rogerão.
0: Tá certo, Rogerão, valeu pela participação, excelente sexta e vamos de música. Para começar, indicação então do Olímpia, alô Olímpia, aquele abraço, bom dia.
3: Alô.

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12: Muito bem, estamos de volta. Deixa eu trazer Esporte Total. Esporte Total.

0: próxima quinta-feira no estádio de Itaquera para garantir vaga nas quartas de final do torneio. A qualquer momento, voltaremos com mais destaques do esporte.
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a dupla do momento, hein? Arrasando cada show, mandando super bem, Fred e Fabrício. E agora tá com um projeto super bacana, juntinho com Nayara Azevedo, Maiara e Maraísa, gente. Projeto maravilhoso. Só modão, hein? Tivemos aí a Por Você Que Canta e o Seu Desejo e Você é a Paixão. São 10h10, bom dia. Sejam bem-vindos à programação aqui Super Manhã comigo, Juliana Garcia, até o meio-dia. Você é

Vamos que vamos, excelente manhã para vocês. 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Alô, Marquinha, alô, Eduarda, alô, Giovana. Bom dia e bom fim de semana. E agora são 10 horas 11 minutinhos. Vamos com mais participações aqui.

E, hein, o pessoal mandando aqui o zap, o pessoal participando com a gente. A Silvia Helena mandando música pro Tavinho, ele que é super fã do padre Reginaldo Manzotti. Então, chegando linda música. Alô, Tavinho! Filho do Joaquim do Bar, né? Sempre ligadinho. Então, chegando então para você, Tavinho, aqui, ninguém te ama como eu, com padre Reginaldo Manzotti. São 10h11.

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10: Muito bem, Supernova FM é demais, 10h18, chegando aqui para vocês, Daniel, ao meu lado outra vez.

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9: As previsões astrais dessa sexta-feira estão de volta. Libra, Escorpião e Sagitário. Libra, nascidos de 23 de setembro a 22 de outubro. Trabalhar em equipe Libra deve garantir um dia produtivo. Se você está livre, pode ter oportunidade de conhecer gente nova. Já na União, você vai preferir programas a dois. Cor para hoje vermelho. Números da sorte 72, 00 e 44. Escorpião, nascidos de 23 de outubro a 21 de novembro. Escorpião, o Sol fortalece a sua relação com a família. Você também pode querer fazer contato com amigos mais distantes. Tenha cuidado com gastos e cobranças por ciúmes. Cor para você azul. Números da sorte 73, 82 e 09. Sagitário, nascidos de 22 de novembro a 21 de dezembro. Sagitário, um ótimo dia para você trabalhar em equipe, só não conte com amigos para os problemas financeiros. Talvez você queira manter um romance em segredo hoje. Afaste a insegurança. A cor para hoje é o azul. Números da sorte 38, 11 e 20. Eu já volto com o último bloco de previsões e falo com Capricórnio, Aquário e Peixes.
7: Muito bem, estamos de volta com Super Manhã, Super Manhã aqui na 87.9 Rádio Supernova FM. E alô pessoal que tá aí no Palmeiras, o pessoal tá ligadinho com a gente no Palmeiras. Alô Deninho, Cassinho, Bodinho, Marcelo, e mandando também para todos os pedreiros serventes a música do Hugo e Guilherme, Foi Mal Deus, agora 10h34.

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8: Aí, estamos de volta aqui nessa manhã maravilhosa. Lembrando que já tem sorteio da sorveteria da Lila pra vocês. E bora participar aqui. O nosso zap em 999042875. Faltando agora 15 para as 11 dessa manhã, sexta-feira. E aí, vocês estão animados aí nessa sexta-feira? Vocês estão animados aí para mais um final de semana? É, bora juntinho com a gente, Supernova. Tem as melhores programações, muitos prêmios e tem informação. Por falar em informação, vou estar trazendo aqui o Giro Internacional para vocês, hein?

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1: Muito bem, diretamente da nossa agência Rádio Web, vamos com o Giro Internacional, as notícias para você.
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3: Paris, 14 de agosto de 2026. Essas são as principais notícias desta sexta-feira. Marrocos, Espanha e a Comissão Europeia estão em alerta diante da possibilidade de uma nova onda maciça de imigrantes no enclave espanhol de Ceuta nesse fim de semana. As autoridades se preocupam com a disseminação nas redes sociais marroquinas de publicações que afirmam que as fronteiras do enclave espanhol estarão abertas no sábado, 15 de agosto, quando a Espanha celebra o feriado da Ascensão da Virgem Maria. No final de julho, cerca de 80 mil migrantes cruzaram a fronteira do Marrocos para a Espanha em apenas alguns dias. 11 pessoas morreram no lado marroquino e cerca de 80 no território espanhol. O Ministério da Defesa da Letônia confirmou que caças da OTAN, que participavam de uma missão de defesa, abateram um drone no espaço aéreo letão. Já o exército finlandês anunciou ter emitido nessa madrugada uma restrição temporária à região leste de seu espaço aéreo e marítimo, sem detalhar o motivo. Tanto Finlândia como Letônia dividem a fronteira com Rússia. Os estados bálticos, aliás, vêm registrando um número crescente de intrusões e quedas de drones em seus territórios. Nenhum detalhe foi fornecido de imediato sobre a origem do drone abatido pela OTAN. O líder do partido anti-imigração Reform UK, Nigel Farage, se reelegeu deputado na localidade de Clacton-on-Sea, no leste da Inglaterra, em uma eleição legislativa parcial, obtendo quase 63% dos votos. O pleito foi convocado após a renúncia de Farage ao mandato, em meio a uma suspeita de corrupção. Apenas 44% dos eleitores compareceram às urnas e os principais partidos do país decidiram boicotar a disputa e não apresentaram candidatos. A vitória era esperada. O líder da extrema-direita britânica é muito popular na localidade, marcada pelo envelhecimento da população e por dificuldades econômicas. Na Colômbia, socorristas continuam mobilizados hoje, trabalhando nos escombros do poderoso terremoto que atingiu o oeste do país na segunda-feira. A esperança de encontrar sobreviventes diminui a cada dia. O balanço de vítimas voltou a aumentar ontem, chegando a 281 mortos, quase 4 mil feridos e 379 desaparecidos. O terremoto também destruiu cerca de 13 mil moradias. Para mais informações, acessem nosso site rfibrasil.com. Rádio França Internacional, em parceria com a agência Rádio Web, de Paris, Daniela Franco.
1: Tá certo, Daniela, valeu pelas informações. A qualquer momento tem mais notícias para você aqui na Supernova.
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1: Estamos de volta com a programação. Deixa eu mandar um super abraço para a Neuzinha, o pessoal que está aí na Cor e Arte sintonizados, curtindo a gente. Bom dia. Excelente final de semana. 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Alô, Neuzinha, alô para toda a equipe. Excelente sexta-feira, bom fim de semana. Tá chegando música aí para vocês, hein? É, e deixa também aqui, pegar carona aqui com o nosso amigo. Deixa eu mandar um super abraço também para a mãe, né? A Tianinha, o Everton, o pessoal que tá sempre ligadinho.
5: Bom dia, Juliana Garcia, tudo bem? Gostaria de ouvir a música com o Leandro Leonardo, Um Sonhador. ofereço para vocês todos aí da rádio, minha mãe Tianinha, todos os ouvintes, ótima sexta-feira, bom final de semana, fica com Deus, bom trabalho. Se tiver algum sorteio, coloca meu nome. Obrigado, amiga, fica com Deus.
1: Tá certo, Everton, valeu pela sua participação, para você, para sua mãe, toda a família, bom fim de semana também, já participou do nosso sorteio. Bora de música, Leandro e Leonardo, Um Sonhador.

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8: por aqui, seguindo em Quem Ama, Cuida, Amores. Olha só o resumo de hoje, dessa sexta-feira, dia 14 de agosto. Te conto que Adriana confessa a Pedro que ainda teme a ameaça e Rosa diz a Pilar que a patroa deveria ser mais gentil com Brigitte e ameaça contar tudo o que sabe sobre o pai da jovem. Bruna reage quando Pedro decide colocar um ponto final na relação do casal. Elis explica a Adriana e Mal que Otoniel vê espíritos. Olha isso, gente. Por aqui eu fico, obrigada pela companhia. Amanhã tem mais resumos de novelas.

Muito bem, já estamos de volta e só moda boa passando por aqui, hein? Bora participar 999042875. Até o meio-dia, tamo junto. Meio-dia tem oração com o Padre Mário, depois só tem só clássico sertanejo, só modão passando por aqui. 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

0: 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Deixa eu mandar essa próxima aqui para todo o pessoal, então, aí, da Uai Autopeças. E vai pro pessoal que tá lá na Droga Med curtindo a gente. 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Alô, Vilsa, alô, Claudinha, alô, equipe maravilhosa. 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Forte abraço aí pra vocês, hein? E bora de música, atendendo o pessoal que tá ligadinho com a gente aqui. Deixa eu atender a Nenê. Oi, Nenê, bom dia.
1: Juliana, bom dia. Eu quero mandar a música pra Neuzinha lá na Floriarte, todo mundo que trabalha lá. Quero mandar pro pessoal do supermercado Maria do Pão na Rua Nova. Quero mandar pra Cidinha no Bela Vista. O Rogerão, toda a família dele. Pra Creus, toda a família dela. Pra Reis, na Valda Leite Pereira. Pra Jaqueline e o Silvano lá na Rua Nova. Pra Verinho Anéis lá na Roça. Quero mandar pra Dona Valda lá no Ponte Mototáxi, todo mundo que trabalha lá. Quero mandar pra Pajane e a Cacilda lá na Pai. Cacilda lá na Pai.

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0: Muito bem, já estamos de volta por aqui. É super manhã no ar.
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1: 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Forte abraço para todo o pessoal do suporte locação e pessoal que tá aí na construção civil ligadinhos com a gente nessa sexta-feira. Simbora!
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1: Deixa eu atender a Suzana, tá ligadinha com a gente. É, lá no Jardim América, pra Aline, pro Fernando, pro Gabriel, pra todos os ouvintes. Tá a fim de curtir? Ana Castela. E essa vai pra minha amiga Pati. Alô, Pati. Alô, Fátima Gouveia. Ligadinhas também com a gente nessa manhã. Bora de música, bora com a boiadeira aqui na programação da Supernova. Agora 11:17, bom dia!
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11: Muito bem, deixa eu trazer a última parte do horóscopo do dia.
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13: Último bloco de previsões astrais para essa sexta-feira. Capricórnio, Aquário e Peixes. Capricórnio, nascidos de 22 de dezembro a 20 de janeiro. Capricórnio, você pode ganhar uma grana com seus esforços. Concentre-se nas suas tarefas, sem contar com colegas. Fique longe de fofocas. A vida 2 pede mais cumplicidade. Cor para você azul, números da sorte 30, 48 e 93. Aquário, nascidos de 21 de janeiro a 19 de fevereiro. Aquário, você pode iniciar um negócio rentável em casa ou em parceria com parentes. Só não espere lucros rápidos. Quem tem um amor pode curtir bons momentos em casa. Cor para você, cinza. Números da sorte 40, 76 e 82. E para fechar as previsões, peixes, nascidos de 20 de fevereiro a 20 de março. Peixes, você pode ter conversas importantes. Talvez enfrente atrito com parentes. Tenha jogo de cintura. Vênus indica um dia lucrativo. Estimule o diálogo no amor. A cor para hoje é o amarelo. Números da sorte 95, 41 e 68. Amanhã tem mais previsões. Bom final de semana. Até lá.
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11: Muito bem, já estamos de volta. 87,9, Rádio Supernova FM. Ótima sexta-feira. Parabéns para todos os meus seriantes dos dias de hoje também. Bom fim de semana. 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Forte abraço para a Cris, para o Tom, para a Ju. Um excelente final de semana. Tá chegando música. E o Zé Mendonça pediu aqui, ó, para a gente estar liberando o Ponto G, a música que ele adora, né? Então, bom fim de semana, viu, Zé? Tá ligadinho no Oliveira com a gente. Bora de Ponto G com Ed Brito e Samuel. Vai para a equipe do Suprema Lanches também.

0: Muito bem, tá aí, Daniel, pra ser feliz. Pra ser feliz é muito bom estar aí com você. Pra ser feliz é você ficar ligadinho na Supernova, viu? Daqui a pouquinho eu vou estar de volta com muito mais. Não sai daí, não. Vem com a gente.
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0: Muito bem, estamos de volta. Tem receita do dia chegando.
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7: Olá, olá. Chegando a nossa receitinha de hoje: sopa de coxão duro com legumes. Ingredientes: 600 gramas de coxão duro cortado em cubos, 2 colheres de sopa de azeite, 1 cebola pequena cortada em cubos, sal e pimenta a gosto, 1 colher de sopa de gengibre ralado, 1 tomate sem pele e sementes cortado em cubos médios, 3 xícaras de sopa de água, 1 batata grande cortada em cubos médios, 1 abobrinha pequena cortada em cubos médios, 2 folhas de couve rasgadas e cebolinha picada. Vou repetir os ingredientes, confere aí. 600 gramas de coxão duro cortado em cubos, 2 colheres de sopa de azeite, 1 cebola pequena cortada em cubos, sal e pimenta a gosto, 1 colher de sopa de gengibre ralado, 1 tomate sem pele e sementes cortado em cubos médios, 3 xícaras de sopa de água, 1 batata grande cortada em cubos médios, 1 abobrinha pequena cortada em cubos médios, 2 folhas de couve rasgadas e cebolinha picada. Modo de preparo: na panela de pressão, aqueça o azeite e frite a carne junto com a cebola, o sal, a pimenta e o gengibre, o tomate e a água. Tampe a panela e cozinhe durante 30 minutos após o início da pressão. Deixe sair a pressão, abra a panela, junte a batata e cozinhe sem pressão até ficar macia. Adicione a abobrinha e a couve e cozinhe por 2 minutos. Desligue o fogo e junte a cebolinha. Sirva a sopa em seguida com pão italiano. Uma delícia! Até a próxima, bom apetite! Nossa receita de hoje: sopa de coxão duro com legumes.
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0: Muito bem, tá aí o Som Gaúcho de Baitaca. Vamos já finalizando por aqui, gente. Vamos fazer o sorteio lá da sorveteria da Leila. Alô, alô pra todo o pessoal aí, hein? Foi a Tianinha André que faturou hoje. Alô, alô, Tianinha André. Já pode ir diretamente lá na sorveteria da Leila, na rua Delfim Moreira, já retirar esse pote de sorvete pra dar essa refrescada. É, pra dar essa refrescada. Nesse calor, com as delícias lá da sorveteria da Leila. Um forte abraço para toda a equipe aí, hein? Sistema antigo, comendo feijão. Vamos finalizando. Deixa eu atender o Douglas, que tá ligadinho com a gente. Oi, Douglas.
1: Que botina, velha. Tá bom, que botina, velha. Esperando na janela. Coloca o nome da minha mãe na consagração das três horas.
0: Pode deixar as três horas sem a consagração aqui para você e para todos em momento de oração. E já a gente vai estar colocando sim. Alô, Cida!
2: Oi, boa tarde. Eu esqueci, Juliana, da musga. Agora ainda tem mais, né? 10 para meio-dia. Mas eu tô aqui, qualquer coisa. Tá bom? Tchau, beijo. Bom fim de semana.
0: Tá certo. Oh, bom fim de semana. Ela gosta muito da música lá do Bee Gees, com o Chitãozinho e Xororó. Forte abraço para você aí, viu, Cida? Para toda a sua família. E tem também esperando aí na janela que o Douglas é a predileta do Douglas. Nessa, mais tarde, vou estar de volta. Já já, oração com o Padre Mário. Depois, sim, só clássico sertanejo. Vale a pena ficar ligadinho. Beijo, beijo. Até mais tarde.

Prezados radiovintes, vamos chegando ao meio-dia, metade do trabalho, metade do dia, que queremos agradecer a Nossa Senhora. Metade do dia que se inicia, nós queremos contar também com a presença da Virgem Senhora do Carmo, para que o nosso trabalho seja tão eficiente que possa realmente agradar a todos e levar a todos uma mensagem de alegria, de paz, de graça de Deus Nosso Senhor. Rezamos juntos. Ó bendita e imaculada Virgem Maria, honra e esplendor do Carmelo, vós olhais com especial bondade a quem traz o vosso bendito hábito. Olhai-nos a todos benignamente, cobri-nos com o manto de vossa maternal proteção. Fortificai nossa fraqueza com vosso poder. Alumiai as trevas de nosso espírito com vossa sabedoria. Aumentai em nós a fé, a esperança e a caridade. Ornai nossas almas com a graça e virtudes que as façam agradáveis a vosso divino Filho e a vós. Assisti-nos durante a vida, consolai-nos na morte com vossa amável presença e apresentai-nos a Augustíssima Trindade como vossos filhos e servos dedicados para vos louvar e bendizer eternamente no paraíso. Amém.

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2: Sexta-feira! Tá preparado para mais um Só Clássico Sertanejo? É, meus amigos, a partir de agora, o filho chora e a mãe não vê. Porque a partir de agora a música sertaneja te faz companhia. Os clássicos, os sucessos que fizeram história, que marcaram época, que embalaram gerações, você vai curtir aqui junto com a gente, dentro da nossa programação, para a gente fechar bem a semana só com música boa. E eu te convido para curtir e cantar já a nossa primeira de hoje, César e Paulinho, Nunca Mais.

0: Tonto, Rick Renner aqui na programação do Só Clássico Sertanejo. Teve Ataíde, Alexandre, Recomeço, Em Mim Só Dá Você, de Paulo e Paulino e Fátima Leão, e ainda César e Paulinho, Nunca Mais. A gente volta daqui a pouquinho, claro que tem mais moda sertaneja, mais clássico pra gente relembrar. Fica por aí.
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já estamos de volta aqui na programação da sua rádio preferida. Este é o Só Clássico Sertanejo. E agora a gente vai lá pro ano de 1998, do álbum Renan e Raí, volume 2. Essa canção dos maiores sucessos da dupla catarinense e se tornou um clássico do sertanejo romântico também nos anos 90. Renan e Raí, Meu Jeito de Amar.

0: Não acredito! Adalberto e Adriano, Sorriso Mudo, Estãozinho Chororó, Meu Jeito de Amar, Renan e Raí. É um sucesso mais top, mais lindo do que o outro. Daqui a pouquinho, tem Rio Negro e Solimões.
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Chega mais, chega mais! O Só Clássico Sertanejo tá de volta! Ó, deixa eu mandar um abração bem especial pra todo mundo que tá aqui na nossa audiência. O Sidão tá aí curtindo, mandando pro Hermes, pro Carlos Magno. Quem mais aqui curtindo a gente? O Sander tá curtindo o programa. Muito obrigado, Sander. Abração pra você, abração pra toda a família aí, pra todo mundo. O Edivaldo também tá aqui junto com a gente. A Gabi, muito obrigado. Nilza, pela sua audiência. Gente, continuem participando, continuem mandando alusão até para as próximas edições do programa, tá bom? Através do pedidomusical.com.br. Agora tem Amor e São Coisas da Vida, Leandro e Leonardo.

0: Nossa melodia preferida, as Marcianas, além Aladinha Amiga, Rio Negro e Solimões, Frio da Madrugada, e ainda teve Leandro e Leonardo, Amores São Coisas da Vida. A gente volta daqui a pouquinho com mais clássicos da música sertaneja.
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Modão é modão, é clássicos da música sertaneja que nunca fugiram da memória do nosso povo. São tantas coisas aqui dentro do programa. Modão que vem com Roberto Miranda, lá de 1986, foi o álbum de estreia da cantora que já chegou batendo recordes de vendas e consagrou-se como a rainha do sertanejo. E não é pra menos, né? Roberta Miranda chegando aqui no Só Clássico Sertanejo.

0: Fora Gilberto e Gilmar, teve Daniel, Eu Me Amarrei, participação de João Neto, Frederico e ainda Roberta Miranda, São Tantas Coisas, fechando mais um bloco aqui do nosso programa. Daqui a pouquinho eu tô de volta, abrindo a segunda hora do Só Clássico pra você.
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Sexta-feira, estamos de volta com o Só Clássico Sertanejo. Moda boa, moda sertaneja de qualidade é o que não falta por aqui. Vem com a gente, abrindo mais um bloco e mais uma hora tem Christian Ralph.

0: Lucas e Luan, Horizonte Azul. Você gostou, né? Só musicão, só clássico, só sucesso que fez história, que marcou época e tá no coração da nossa gente. Daqui a pouquinho eu tô de volta e tem Bruno e Marrone.
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pra cá, vem cantar com a gente, vem brilhar na nossa programação Só Clássico Sertanejo com você. 2 horas diárias com muito sertanejo que marcou época. Essa música que fez grande sucesso não só com a dupla, mas com outros cantores, inclusive com dupla sertaneja feminina. Mas com Bruno e Marrone teve um charme a mais, uma releitura que aconteceu em 1999. Vejam só, em 1999 já foi a regravação desse grande sucesso. Aí você imagina se é ou não é música que atravessou época e até hoje está no conhecimento de todo mundo. Vou te amarrar na minha cama, Bruno e Marrone.

0: Sangue Bom, Chico Rei Paraná, teve Amado Batista, Seresteiro das Noites e ainda Bruno e Marrone, Vou Te Amarrar na Minha Cama. Daqui a pouquinho a gente volta com mais só clássico sertanejo.
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Já estamos de volta aqui na programação da sua rádio com o Só Clássico Sertanejo. Alô, Alessandra, tá curtindo a gente? Rosiane também, grande abraço, Benê. Tá curtindo lá o nosso programa, participando através do pedidomusical.com.br. Emerson tá aqui junto com a gente, a Cris tá mandando lá pra Damiana, pra Janaína, o Emerson, a Sandrinha tá lá com o esposo, né, o Aguinaldo, também curtindo a programação da rádio. Vamos de Cleiton Camargo? Negue, se for capaz.

0: grande amor da minha vida, também conhecida como convite de casamento. Jean Giovanni, Felipe Falcão, que pena, seguindo seus passos, Mato Grosso, Matias e Cleiton e Camargo, negue se for capaz. Quanto modão, quanto sucesso clássico, top, aqui dentro da programação pra você, né? Gente, daqui a pouquinho tem Milionários é Rico.
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Estamos de volta e agora a gente vai lá para o ano de, deixa eu conferir aqui, 1977. Essa é bem antiga, né? Do álbum volume 5 da dupla, que aliás, uma das maiores duplas da música sertaneja. Tô falando de Milionário e Zé Rico.

Saudades! Zezé de Camargo e Luciano teve Almir Sater, Comitiva e Esperança e Adeus, Milionários é Rico, fechando por aqui a programação da nossa rádio para você que tá ligadaço curtindo e cantando com a gente. Pena que acabou. Não só o Só Clássico de hoje, mas da semana inteira também tá ficando por aqui. A gente volta na segundona com mais uma pá de música boa e de sucesso pra gente relembrar. Fiquem com Deus, bom final de semana e até a segundona!

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15: Muito bem, já estamos de volta por cá nessa sexta-feira, gente. Só alegria, muita curtição. Final de semana é bom demais. Fala sério, vocês estão animados aí? Sextou, hein? Hoje é 14 de agosto de 2026. Bora participar aqui com a gente, 999-04-2875. Até as quatro, tamo junto. Muita música, quero ver você participando. Tô esperando, hein? Bora, bora, bora. Primeiramente, sempre pensamento em Deus, porque nos livre de todo mal, nos abençoe. Tamo junto. E bora começar com esse modão aqui, ó. Daniel e Lourenço Lorival. Vem comigo, Juliana Garcia, tem a volta do boiadeiro.

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Tá aí, moda boa nessa tarde, boiadeiro de palavras, são 2h11, excelente tarde, bora participar aqui, hein? Deixa eu mandar um super abraço pessoal aí, os pedreiros, serventes estão ligadinhos, pintores, carpinteiros, gesseiros, pessoal na zona rural, Itapixé de cima, Itapixé de baixo, Barreiro, Cabaçal, Mendonça, Furna, Leandros, Três Barras, Itaci... Vamos que vamos com a programação aqui, hein? Meus amigos, donos de casas, domésticos, faxineiras, pessoal nas tecelagens. Obrigado pela sintonia e tamo juntos. E tem o amor de primavera chegando pra vocês.

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0: O que é sucesso você ouve aqui com a gente, hein? Tá aí a novíssima da boiadeira Ana Castela. É que eu não te esqueci. Agora são 2h20. Excelente tarde pra você. Bem-vindos aqui. 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Deixa eu atender o José Donizete Marques, que tá ligadinho, sintonizado. Boa tarde, José. Bem-vindo aqui.
1: Garcia, boa tarde. Ju, quem fala é seu amigo, vinte todo dia, José Donizete Marques. Ju, por favor, eu te peço a música com Tião Carreiro Pardinho, Encanto da Natureza. Essa eu ofereço de coração, amigos, familiares, primos e primas. Meu amigo Gonçalves, seus familiares lá do bairro Santo Antônio. Padirão, seus familiares lá do bairro Acampamento. Meu primo Antônio Miguel Marques, lá da rua Pedro Faria, Jardim América. A vocês todos aí da rádio, todos ouvintes seus programas. E um alguém especial, essa alguém sabe quem. Muito obrigado. Bom fim de semana. Tchau, um abraço. Fico com Deus.
0: Tá certo. Valeu pela participação. E vamos de moda boa. Encantos da Natureza chegando aqui na programação com o Tião Carreiro e Pardinho.

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8: É, nosso querido embaixador, sextou, é sexta-feira. Só alegria, a melhor programação tem aqui na sua tarde, hein? E já deixa eu trazer aqui para vocês notícias do Esporte Total.

0: O esporte é notícia na sua rádio. O Santos venceu o Macará de virada por 2-1 na Vila Belmiro no confronto de ida das oitavas de final da Copa Sul-Americana. O time visitante abriu o placar no início da partida, mas o Peixe reagiu com gol de Gabigol, seu 100º pelo clube, e garantiu a vitória no segundo tempo com tento marcado por William Arão. Ambos com assistências de Neymar. A equipe paulista jogará por um empate no confronto de volta na próxima semana no Equador para avançar na competição continental. Daqui a pouco, mais destaques do esporte.
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Muito bem, tá aí o sucesso de Bruno Barreto. É gravação, né? É, dou a vida por um beijo. 2h35. 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

Muito bem, já estamos de volta. Deixa eu atender aqui o pedido do Cassinho. Alô, Cassinho Fernandes. O pessoal tá aí no Palmeiras, né? É, o pessoal tá aí, tá o Deninho, o Cassinho, o Bodinho, o Marcelo, todos os pedreiros e serventes. Tá chegando música aqui pra você. Camisa 10, né? 5 letras, é isso? E deixa também aqui mandar na programação Marília Mendonça. Eu quero mandar pra nossa secretária, alô, Giovana Beatriz. Ela que é neta aí do nosso fundador aqui da rádio, Valdir Alves. Ê, Valdir Alves, saudoso Valdir Alves. E a nossa secretária aqui da rádio tá curtindo a gente. Vou estar mandando aquela linda música pra você, Giovana Beatriz, pra toda a equipe. Nosso diretor Leandro, também a dona Mariana, que é a mãe, né? Tá sempre aí ligadinha. Bom demais ter vocês com a gente aí ligadinhos. E alô, Giovana Beatriz, nossa secretária, pra você, ó. Marília Mendonça, Leão, 2h38.

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Tá aí, estamos de volta, Eduardo Costa, pra vocês. Ei, canta esse homem, que é isso? Agora 2:48, daqui a pouquinho teremos a nossa consagração à Mãe Aparecida, momento de oração, lembrando que você pode colocar os seus pedidos aqui também, né? Colocar suas intercessões e vamos daqui a pouquinho fazer então a nossa consagração, às 13:00. 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Alô, Alex, alô, Renata, Kátia, todos os motoristas aí do aplicativo. Bom fim de semana pra vocês, bom trabalho aí, hein? E bora de música pra vocês? Deixa eu pegar aqui carona aqui com o pessoal que tá participando aqui. É, tá na sintonia. Deixa eu mandar o alô da Suzana. A Suzana tá lá no Jardim América, mandando pra Aline, pro Fernando, Gabriel. Sempre participando com a gente. Ela falou que é super fã da Rádio Supernova. Tamo junto, hein, Su? Aquele abraço. E tem sucesso chegando com Felipe Rodrigo. Ignora, faltando 10 para as 3. Boa tarde.

0: Tá aí, sucesso pra você na programação. E aqui a música não para. Deixa eu atender o Rogerão, que tá ligadinho com a gente. Boa tarde, Rogerão.
1: Boa tarde, Liana. Boa tarde, tudo bem, Rogerão? Hoje roda pra mim, hora certa com o de Paulo e Paulino. Fez pra família minha aqui, pra vocês da rádio, pra todos estiverem ouvindo. Obrigado, Rogerão.
0: E deixa eu falar também aqui com a nossa querida cantora, né? Deixa eu mandar um super abraço aqui para nossa querida amiga Silene Paulino. Alô, alô, Silene, tudo bem por aí? Deixa eu mandar uma excelente tarde para ela. Grande, grande cantora, grande compositora, Silene Paulino. E ela tem um recadinho para a gente, né, Silene?
2: Olá, Juliana! Olá a todos os ouvintes que estão ligadinho aí na Rádio Supernova da cidade de Carmo do Rio Claro, Minas Gerais. Alô, Juliana, por favor, ofereça uma música de minha autoria a todos os ouvintes. Um grande abraço para todos vocês.
0: Muito bem, tá aí Silene Paulino e tá chegando o Nosso Amor é uma Loucura para essa sexta-feira. E para começar, alô, Rogerão... Hora Certa de Paulo e Paulino.

Muito bem, vamos chegando ao nosso momento de oração, a consagração à Mãe Aparecida, pedindo muitas bênçãos para nós, nossa família, nosso trabalho, nossa vida, por todos os aniversariantes do dia. Colocamos também a intenção do pessoal que está no lar do idoso, no Hospital São Vicente Paulo, os acamados doentes em casa, que Nossa Senhora Aparecida derrame muitas bênçãos. E está chegando o pedido aqui para colocar o nome na oração da Noemi, da Maria Rita, da Priscila também, o Everton, a Tianinha, toda a família, o Douglas também pedindo para colocar de toda a família. Vamos então à nossa consagração à Mãe Aparecida.

Maria Santíssima, que em vossa imagem milagrosa de Aparecida espalhais inúmeros benefícios sobre o Brasil. Eu, embora indigno de pertencer ao número dos vossos servos, mas desejando participar dos benefícios da vossa misericórdia, prostrado a vossos pés, consagro-vos o entendimento, para que sempre pense no amor que mereceis. Consagro-vos a língua, para que sempre vos louve e propague a vossa devoção. Consagro-vos o coração, para que depois de Deus vos ame sobre todas as coisas. Recebei-nos, ó Rainha incomparável, no ditoso número dos vossos servos. Acolhei-nos debaixo da vossa proteção. Socorrei-nos em nossas necessidades espirituais e temporais, e sobretudo na hora da nossa morte. Abençoai-nos, ó Mãe Celestial, e com vossa poderosa intercessão, fortalecei-nos em nossa fraqueza, a fim de que, servindo-vos fielmente nesta vida, possamos louvar-vos, amar-vos e render-vos graças no céu. Por toda a eternidade, assim seja.

pela intercessão de Nossa Senhora Aparecida, Rainha e Padroeira do Brasil, a bênção de Deus Onipotente, Pai, Filho e Espírito Santo, desça sobre vós e permaneça sempre. Amém.

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1: Muito bem, tá aí, não se vá. Modão pra vocês aí nessa tarde. E aí, gente, tô animado aí pro final de semana, tamo juntos. Essa é a programação da Supernova, são 3 horas e 19 minutinhos. E bora participar que tá às 4, tamo juntos, hein? É 999042875, a programação do jeito que você gosta.
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1: 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Alô, Ricardo, alô pra toda a equipe, boa tarde, vamos de música pra vocês. E deixa eu entender a Neném, que tá ligadinha no Rosário. Oi, Neném, boa tarde.
3: Oi, Juliana, boa tarde. Eu quero mandar música pra Dona Valda lá no Ponte Mototáxi, todo mundo que trabalha lá, quero mandar pro Pedro. Quero mandar pra Lourdinha no Taú de Minas, quero mandar pra Mariana Moda, quero mandar para o Douglas lá na Rua Nova, quero mandar para o Rogerão, toda a família dele, quero mandar para o Cidinho no Bela Vista, quero mandar para a Cidinha, minha amiga aqui no Rosário, quero mandar para você, toda a sua família e para todo mundo que está ouvindo Supernova. A música Vou Querer vai ser Estrela de Ouro. Tchau, Juliana. Um abraço. Fico com Deus. Boa sexta-feira para você. Tchau, tchau.
1: Para você também, Nenê. Para toda a família, boa sexta-feira. Excelente final de semana. E é modão, hein? Estrela de Ouro, Tião Carreira e Pardinho. Deixa eu mandar para Divina Fajonato, que está lá na Avenida curtindo a gente também. Alô, Divina. Forte abraço para você. E bora de moda, Tião Carreira e Pardinho.

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Voltamos a campo para falar de futebol. O Vasco pressionou, mas não conseguiu sair do zero contra o Olímpia no Paraguai no jogo de ida das oitavas de final da Copa Sul-Americana, disputado em São Januário. A equipe cruzmaltina dominou a posse de bola, criou oportunidades ofensivas ao longo do duelo, esbarrando na forte marcação adversária e também na atuação do goleiro Gaston Oliveira. O resultado agora obriga a equipe carioca a buscar uma vitória no tempo regulamentar no jogo de volta em Assunção, na próxima quinta-feira, para garantir a vaga direta na fase seguinte. Em caso de novo empate, disputa nos pênaltis. Daqui a pouco tem mais destaques do esporte.

0: Muito bem, tá aí a moda do Chico Rei Paraná nessa tarde aí de sexta-feira, 14 de agosto de 2026. Blusa vermelha, 3 horas 35 minutinhos. Simbora com muita moda aqui nessa tarde, né? E bora participar aqui com a gente, hein? 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E tem moda pra galera, pra equipe, hein? Diego, Fernando, Gabriel, o Felipe, a Kiki, que estão sintonizados. E atendo também o pessoal que tá aí, a turma do Rebenta. É, tá ligadinho com a gente? Boa tarde.
1: Alô, Juliano, boa tarde, tudo bem? Juliano, manda um alô pra turminha do Rebenta. Rafael, Mirtinho, Cassinho, Gustavo, Ricardo, Titinho, Tuquinho, Paulo, Moisés, Gilberto, João Álvaro. E a música do Mirosmar. Manda um grande abraço pro Uber, mais famoso do Carmo do Rio Claro, o Vitão, lá da Chama Car. Meu Uber, chamou, chegou na hora. Atencioso, paciencioso. Muito educado, prestativo, abre a porta do carro, fecha. Oh. 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
0: Ué, então tá joia. Mas também faz parte da equipe do Chamacar, né? Ê, Vitão, esse é prestativo então, Rafael? Então tá certo, gente. Vocês precisam ir, ó. Então pode chamar o pessoal aí do Chamacar. Chama o Vitão, hein? Esse sim é prestativo. Então bora mandar aí música pra ele. Vamos com essa aqui, ó. Dois corações, uma história. Ê, moda boa, canta pra nós, Mirosmar.

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0: Tá aí, música linda, um degrau na escada. E deixa eu trazer pra vocês o Mundo Pet de hoje.
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2: Olá, tudo bem? Eu sou a Tati Invade. Está chegando o nosso Mundo Pet. Dicas sobre gatos e arranhadores. Arranhar é um comportamento natural dos gatos. Além de ajudar no desgaste das unhas, essa atividade também funciona como forma de comunicação. Oferecer arranhadores adequados reduz danos aos móveis e melhora o bem-estar do animal. Existem modelos verticais e horizontais para diferentes preferências. Este foi o nosso Mundo Pet.

0: Muito bem, tá aí Ana Castela, Zé Felipe, Sua Boca Mente. Faltando 7 para as 4. Já vamos finalizando por aqui a programação de hoje, dessa tarde. Amanhã eu tô de volta a partir das 8 no sabadão, hein? Vamos finalizando. Deixa eu entender o nosso amigo. Ô, Cassinho! E aí, Cassinho, beleza? Boa tarde.
1: Oi, Juliana, boa tarde. Juliana, se der tempo, manda uma música do Daniel, Declaração de Amor. Manda essa música aí, tá joia? É uma excelente tarde, fica com Deus, tá?
0: Tá certo, Cássio Freire, essa música é linda, hein? Vamos sinalizando com chave de ouro, então, o beijo do nosso amigo Cássio Freire. Aline também está sintonizada no centro, para Patrícia, para Tânia, para todos os ouvintes. Minha amiga Cida também está ligadinha aqui no Planalto. Alô, Cida, aquele abraço. Mais uma vez, um forte abraço para todos vocês que ficaram com a gente. Amanhã, de volta com a programação Supermanhã. Beijo, bom fim de sexta, bom fim de tarde de sexta. Excelente final de semana. Fiquem todos com Deus. Beijo da Ju aí pra vocês. 87,9.
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Essa rádio é top, trazendo mais um programa Líder em Audiência agora na sexta-feira, 14 de agosto. Espero que você esteja muito feliz, muito contente, com muita saúde, bem-humorado, porque a partir de agora só tem sertanejo bom, música da nossa terra no programa com o Jonathan Marques, beleza? Me acompanha? Então segue aqui que a gente começa com o Gustavo Lima na sexta, Proibido Terminar.

0: você, Léo Foguete com a Ana Castela, Eduardo Costa, Japinha Conde. A música chama-se Desperdício, Carregador com Luan Santana.
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Aqui a gente vai levando você com muita música boa na sexta-feira pra terminar a semana com a felicidade, alto astral sempre lá em cima, né? Coração Arisco com Maria Cecília e Rodolfo.

0: Rádio da Boa, né, gente? Não tem pra ninguém. Nesse horário, matamos a pau, como sempre. Às 24 horas do dia, com os melhores sucessos, os melhores comunicadores. 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Melhor amor, Nayara Azevedo.
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Sabe quando você fica imaginando como seria a sua vida se você tivesse dado certo com aquela certa pessoa? Eu escrevi essa pensando nisso.

0: Marrone com mais uma dose. Música de João Bosco e Vinícius, né? Top demais essa participação. Juntos ou não, Lucas Luco. Lembro que a sexta-feira a gente tá contagiando, levando o melhor do sertanejo pra você no programa aqui, tá bom? Só lembro da briga com o Henrique e Juliano e daqui a pouco eu volto com muito mais. Fica aí.
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0: A parada é rápida, né? Muito sucesso nessa hora, só as melhores tocando no seu coração. Misera na sexta-feira. Jads e Jadson.

Essa aqui foi pra terminar a semana. Você me fez odiar o carnaval. Ô, Marília Mendonça. Quando o seu namorado for eu. Lua Santana com Thierry. E você vai ficar em mim, Felipe Araújo. Um beijo no seu coração. Bom final de semana e até segunda-feira, gente querida. Tchau, tchau.

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0: aqui. 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
2: Alô, minha gente! Alô, meu povo! Estamos chegando por aqui com mais um programa Sertão Caboclo. É a partir de agora que o filho chora e a mãe não vê. É a partir de agora que o modão te faz companhia na programação número 1 do seu rádio. É a partir de agora que o sertão chega até você forte e firme com as modas mais bonitas do passado e do presente, né? Modão caipira, modão gostoso, modão bruto. A gente toca aqui no Sertão Caboclo pra você que nos acompanha. Uma excelente e abençoada sexta-feira pra todo mundo. Hoje, dia 14 de agosto de 2020. É, meus amigos, tempo tá passando. Já é sexta-feira de novo, já estamos no meio do mês de agosto. E é claro que a gente tá por aqui todos os dias te fazendo companhia, né? Sempre com aquela trilha sonora ideal pro seu dia a dia. Sem blá blá blá, sem nhenhenhé, vamos começar muito bem o programa. Já trazendo modão bonito, modão jeitado com Tibagi, Miltinho.

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0: Gente humilde, é modão, chique na bota de Chitãozinho Chororó. Tivemos também Abel e Caim, Porta do Coração, e ainda Pedro Bento e Zé na Estrada, Rosa Traiçoeira. Tudo começou com o Tibagi Miltinho, A Vida Passa, Tudo Se Acaba. É muita moda bonita para todo mundo que tá aqui junto com a gente, firme e forte com o pé no eito. Mas não acabou não, na verdade tá só começando. Daqui a pouquinho tem mais Sertão Caboclo.
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0: Já estamos de volta com mais uma sequência aqui do Sertão Caboclo pra você. E olha, quem quiser mandar alô, participar aí do programa, já sabe o que tem que fazer, né? Manda pra cá no pedidomusical.com.br a sua mensagem, né? Dizendo aí pra gente como é que tá aí o seu dia, né? Que música você tá afim de ouvir e matar saudade junto com a gente, que a gente toca aqui na programação. Tá bom? pedidomusical.com.br, acessa aí agora. O Boi Chorou tá chegando do Duca.

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0: Recado, Ginigino, modão bonito, tivemos ainda Mike Lian proposta, amargurado. Passou ainda trio Parada Dura, Endereço da Felicidade, o Boi Chorou, do Duca e Dalvan. Pensando que aqui só toca moda boa, aqui só toca modão bonito demais. Você continua aí na audiência junto com a gente, já já tem mais modão caprichado.
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0: Voltamos com o nosso Sertão Caboclo. Sucesso que está chegando por aqui agora é uma composição de Ted Vieira, né? Um dos maiores compositores da música sertaneja raiz, uma das lendas, né? Quem é fã da música sertaneja, acompanha, sabe que Ted Vieira foi um dos grandes revolucionários, né? E nos presenteou com muitas e muitas composições que ficaram eternizadas. E essa é uma delas. A gente confere hoje na voz intocável de Sérgio Reis. Boiadeira Errante, sucesso de 1981.

0: Alma Aventureira, Madame Bonito com Caçula e Marinheiro. Tivemos Nestor e Nestorzinho no Colo da Noite, Mococa e Moraci, Senti Não Viverei. E ainda passou por aqui o Serjão Reis com Boiadeiro Errante. É muita moda gostosa, é muito Madame Bonito aqui no seu Sertão Caboclo.
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0: Vamos junto, que a moda é boa e tem chão ainda aqui na programação. Obrigado pelo carinho de todo mundo que está aí com a gente. Um abraço bem especial pro Evanilson, meu querido, que prazer tê-lo aqui junto com a gente na programação, né? Tá mandando uma mensagem aqui dizendo que é a primeira vez que tá participando. Espero que é a primeira de muitas, viu, Evanilson? Abração pra você, pra todo mundo aí, aquele carinho especial da nossa programação pra vocês, tá bom? Quem mais aqui junto com a gente? O Rony, mandando lá pra Fátima, que tá curtindo a gente. O Maurício, ô Kleber, manda um abraço pro seu Alcemar, o mestre da obra onde a gente trabalha, o Camilo, o Rogério e também a dona Cleonice. Obrigado pelo carinho da audiência de todos vocês aí, tá bom? Geraldo tá com a gente, a dona Iraci, o Vando, toda essa galera maravilhosa participando aqui pelo pedidomusical.com.br. Adeus, meu amor, adeus. Olha que moda bonita, Zé Tapera e Teodoro.

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Nas cartas do meu baralho, estou vendo claramente que a moça do retrato vai se casar brevemente com um rapaz importante, honesto e inteligente. Vai ser um casal feliz. É o que o baralho diz e meu baralho não mente.

0: Zé Fortuna e Pitangueira, último adeus. Tivemos ainda Teodoro e Sampaio, a Cigana e o Motorista, Mula Baia, Vieira e Verinha, e ainda passaram por aqui Zé Tapera e Teodoro. Adeus, meu amor, adeus. Quanta moda boa, hein? Só sucesso, só modão sertanejo de responsabilidade, de pedigree. Daqui a pouquinho tem mais. A gente canta já já com Raul Torres e Florencio.
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1: Já estamos de volta aqui na sua rádio preferida, ao som do berrante e da boa música sertaneja de viola, pra curtir só modão clássico, só modão top do passado e do presente nesta sexta-feira, 14 de agosto. Prepara aí, hein? Prepara o gogó que só tem pedrada. Pra começar bem a segunda hora do programa, tem Os Filhos de Goiás. Viva o meu Brasil!
2: Viva meu Brasil!

0: Boi Fumaça, modão bonito, modão jeitado, Leonce e Leonel. Tivemos ainda Raul Torres e Florencio, Não Me Diga Não, Amor Amigo, Goiânia e Paranaense. Ainda tivemos Os Filhos de Goiás, Viva o Meu Brasil. É só moda boa pra todo mundo que tá aqui curtindo e acompanhando as emoções do nosso Sertão Caboclo.
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0: Já voltamos aqui na programação do Sertão Caboclo. Sempre com música boa, sempre com sucesso e os melhores ouvintes sempre aqui com a gente também. Maria Luísa, Maria Luísa, um beijo pra você aí. Obrigado pelo carinho. Tá mandando lá pra Carmesita, pro Bruno, quem mais? O Darcy e todo o pessoal que tá curtindo a nossa programação, valeu! Quem mais com a gente? O Jairo, o Roberto, grande abraço pro Glauco que tá nos acompanhando também, Natanael! Que maravilha tê-lo aqui, diz que já tá preparando o final de semana e vai ser ao som da nossa rádio, né? Muito obrigado, Natanael, abração pra você, abração pra todo mundo, obrigado pelo carinho da sintonia sempre com a gente. A Mulher do Palhaço, chegando mais uma, tem João Mineiro e Marciano!

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0: só modão, só sucesso pra você, herói sem medalha. Tião Carreiro e Pardinho, passou por aqui também Daniel, Quando Bate a Paixão, Tonico Tinoco, Feijão Queimado, João Mineiro e Marciano, A Mulher do Palhaço. É uma pedrada mais forte que a outra, né? É sucesso do passado e as novas gerações também gravando o modão caipira que a gente adora e toca aqui pra você. E você sabe que no último bloco, além de tudo isso, a gente dedica aquele momento especial para os corações apaixonados. Tem um momento dedicado para falar de amor aqui no programa e é no finalzinho, daqui a pouco você confere com a gente, tá bom? Já já também tem Milionário e Zé Rico.
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0: Para tudo que o Sertão Caboclo já está de volta. Sempre com aquela moda sertaneja gostosa, aquele modão caipira que nos prepara e prepara ainda mais para o final de semana, né? Afinal de contas, já é sexta-feira, a gente segue comemorando e curtindo muito sucesso aqui dentro da programação. Lembra dessa? O Tropeiro, Milionário e Zé Rico.

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0: Neto, César e Paulinho, tivemos Liu e Léo, Cabo Mesquita, Lua Santa, Ronaldo Viola e João Carvalho e o tropeiro Milionários é Rico. É um sucesso mais gostoso do que o outro. É uma moda mais jeitosa do que a outra aqui dentro da programação. Segura aí que daqui a pouquinho tem as apaixonadas.
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0: Já voltamos aqui com o nosso Sertão Caboclo. É, música caipira e música romântica, música chonada pra todo mundo curtir com a gente. Aumenta o volume que essa daqui eu tenho certeza que você vai gostar. Chora, Pedro. Christian e Ralph.

0: Hoje não é nosso dia. Felipe Falcão, tivemos Bruna Viola Casinha Verde, Chico Rei Paraná, Você Não Sabe Amar. E tudo começou com Christine Ralph, este último bloco do nosso Sertão Caboclo. Muito obrigado, gente, pela audiência, pelo carinho, a companhia de todo mundo. O programa tá ficando por aqui, mas voltaremos na segunda-feira com muita moda sertaneja, com muita moda caipira pra gente celebrar essa nossa amizade e o melhor do sertanejão. Fiquem em paz, fiquem com Deus e até segunda!
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4: Oi, gente! Boa sexta-feira! Ela chegou e eu amo! E você? Gosta também? Olha, o nosso Sertanejo Prime também chegou. Está no ar a partir de agora. Comigo, Tati Invade. Uma sexta-feira maravilhosa para você que está me ouvindo. Vamos compartilhar as melhores músicas do mundo sertanejo, viu? E o programa está, ó, uma maravilha. Só sucessos pra gente encerrar essa semana. Vamos começar com Diego Arnaldo e Kleber e Cauã. Magia do Boteco. Música.

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0: É Neném, Disque Paixão com Jean Giovanni. Você ouviu Henrique Diego com Edson Hudson, Nem Pede Pra Namorar. Daqui a pouquinho eu volto e tem mais aqui no nosso Sertanejo Prime. Fica por aí.
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0: E o Tati Invade, já estou de volta. Sertanejo Prime traz pra você Marcos e Belucci, Filho da Culpa.

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0: Dois Gumes, Felipe Rodrigo, Parece Briga, Juan Marcos e Vinícius, você ouviu César Menotti Fabiano, A Marte. Tem mais sucessos, essa sexta-feira é especial e o nosso Sertanejo Prime volta já já.
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5: Eu, Tati Imbade, já estou de volta com o nosso Sertanejo Prime. Agora tem Princesa com Gustavo Mioto e Ana Castela.

0: embaixador Gustavo Lima cantou pra gente aqui no nosso Sertanejo Prime. Alô! Tivemos Cleito e Camargo na Hora de Amar. Se quer a verdade, Nayara Azevedo passou por aqui também. Uma sexta-feira gostosa pra você que está ouvindo o nosso Sertanejo Prime. Comigo, Tati Invade. Daqui a pouco eu volto com mais sucessos.
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0: Tô de volta com mais sucessos do mundo sertanejo pra você. Sertanejo Prime, agora tem Marília Mendonça.

0: Sorte de Alguém foi Maiara e Maraísa, Eu Não Sou Ela, Rafaela Santos, Meu Chapéu Sumiu, Fidume Jeca com Luan Pereira, encerrando o nosso Sertanejo Prime desta sexta-feira. Agora tô preparada para o final de semana, e você também? Bom, gente, nosso Sertanejo Prime tá ficando por aqui. Segunda-feira, se Deus quiser, estaremos de volta. Um final de semana gostoso pra você que tá curtindo, aproveitando a nossa programação. Um beijo da Tati Invade no seu coração. Fica com Deus e até segunda-feira. Tchau, gente!
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9: Fala aí, galera, tudo bem? Tô chegando por aqui com o nosso Hora Sertaneja, edição de sexta-feira, hoje dia 14 de agosto de 2026. Eu sou o Paulinho e a gente fica juntos em 2 horas de muita música sertaneja. Pra começar, tem Hugo e Guilherme, 1 minuto.
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1: Que é fuleiragem, é bagaceira, é tudo de bom.
0: Então,

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2: Está no ar a Voz do Brasil. As notícias do governo federal que movimentaram o país no dia de hoje.
4: Olá, boa noite.
5: Boa noite para você que nos acompanha em todo o país.
4: Sexta-feira, 14 de agosto de 2026.
5: Vamos ao destaque do dia.
4: Vícios em apostas.
5: 1 milhão e 200 mil brasileiros decidiram bloquear o próprio acesso às plataformas.
4: E mais de 800 mil pessoas estão impedidas de apostar em bets por participarem de renegociação de dívidas. Dilson Santa Fé.
6: Desse total, aproximadamente 794.200 estão relacionadas à modalidade voltada a inadimplentes.
5: A regulação da publicidade para bets foi tema da entrevista de hoje.
4: Ricardo Morishita, da Secretaria Nacional de Defesa do Consumidor, faz um alerta para quem gosta de jogar.
7: Jogar faz você perder dinheiro. Você perde. A regra é perder.
5: E hoje vamos fazer um passeio por patrimônios históricos brasileiros.
4: O Brasil possui 26 locais com esse título mundial da Unesco.

0: Pela voz de quem vive no local, conheceremos mais sobre três cidades tombadas.
1: Sou nascido aqui em Ouro Preto, sempre fui apaixonado pela história, sempre ficava encantado, né, com aquele centro histórico ali, parecia a cidade que a gente vê naqueles filmes europeus.
2: São Miguel das Missões, que esse ano estamos comemorando 400 anos da história das missões.
3: E as pessoas só conhecem a cidade de Olinda pelo carnaval, mas muita coisa em Olinda aconteceu primeiramente.
4: Hoje na apresentação da Voz do Brasil, Luciano Seixas e eu, Mariana Jungmann.
0: E acompanhe a gente ao vivo, acesse radiogov.ebc.com.br ou o canal Gov na sua TV aberta.
4: O governo brasileiro abriu processo para avaliar a adoção de medidas de reciprocidade em resposta às tarifas impostas pelos Estados Unidos.
0: A análise tem como base a Lei da Reciprocidade Econômica, que permite ao Brasil adotar medidas para responder a ações comerciais consideradas prejudiciais ao país.
4: O Ministério das Relações Exteriores também informou a solicitação de consultas diplomáticas com o objetivo de buscar uma solução por meio do diálogo.
0: Enquanto isso, o governo brasileiro seguirá defendendo o multilateralismo e buscando novos mercados para os produtos brasileiros.
4: Uma resolução do Ministério de Minas e Energia define diretrizes para o combate a fraudes e adulterações no mercado de combustíveis e de derivados de petróleo.
0: A norma também apresenta medidas para o fortalecimento da fiscalização pela Agência Nacional do Petróleo, Gás Natural e Biocombustíveis, ANP.
5: O objetivo da norma é fortalecer a fiscalização do mercado de combustíveis. Elaborada pelo Conselho Nacional de Política Energética, o documento estabelece a atuação da Agência Nacional do Petróleo, Gás Natural e Biocombustíveis nas ações preventivas de fiscalização dos agentes regulados, nas atividades de produção, importação, distribuição e revenda varejista de combustíveis e derivados de petróleo. Assim, a ANP poderá fazer a identificação antecipada de falhas e a adoção de medidas corretivas para manter o adequado funcionamento dos equipamentos, contribuindo para o aumento da confiabilidade e segurança operacional. A norma determina ainda um maior intercâmbio de informações eletrônicas com institutos de defesa do consumidor, ministérios públicos, polícias civil e federal e Inmetro. Caberá também à ANP combater as fraudes no setor, com atenção especial para matérias-primas, tipos de petróleo utilizados, os derivados e biocombustíveis produzidos, atestando anualmente que a produção está adequada ao processo produtivo, garantindo uma maior confiabilidade aos consumidores. Nazi Brum para a Voz do Brasil.
4: Quem negociou dívidas de cartão ou de contrato com o FIES não pode realizar apostas nas chamadas bets.
0: De acordo com o Ministério da Fazenda, cerca de 800 mil pessoas estão impedidas por conta das renegociações.
4: A restrição também abrange beneficiários de programas sociais e aqueles que decidiram aderir à plataforma de autoexclusão.
6: Mais de 800 mil pessoas que renegociaram dívidas estão impedidas de apostar em plataformas autorizadas pela Secretaria de Prêmios e Apostas, a SPA. Desse total, aproximadamente 794.200 estão relacionadas à modalidade voltada a inadimplentes e 33.120 ao Fundo de Financiamento Estudantil, o FIES. Também há bloqueios para beneficiários do Bolsa Família e do Benefício de Prestação Continuada, o BPC. Segundo o Ministério da Fazenda, essas restrições seguem uma decisão do Supremo Tribunal Federal, o STF. Outra opção é a plataforma centralizada de autoexclusão, que permite solicitar o bloqueio de acesso às plataformas autorizadas. Já foram registrados mais de 1.200.000 pedidos. A plataforma também oferece cursos gratuitos sobre aspectos comportamentais e financeiros relacionados às apostas. Ainda um autoteste de saúde mental, com informações sobre riscos associados a apostas e pontos de atendimento no Sistema Único de Saúde, o SUS. Para obter mais informações e entrar na plataforma de autoexclusão, acesse gov.br/fazenda. Dilson Santa Fé, para a Voz do Brasil.
0: Pois é, e o vício em apostas, especialmente entre os consumidores que utilizam casas ilegais, vem preocupando os órgãos de controle do governo federal.
4: Para reduzir os prejuízos, uma portaria regulou as publicidades das casas de apostas, as chamadas bets.
0: Entre os órgãos envolvidos na regulação e fiscalização dessas propagandas está a Senacom, a Secretaria Nacional de Defesa do Consumidor.
4: E esta semana o tema foi discutido em oficina promovida pela Secretaria com PROCONs de todo o país.
0: Hoje nós conversamos mais cedo sobre o assunto com o secretário da Senacom, Ricardo Morishita. Acompanhe.
4: Secretário Ricardo Morishita, bem-vindo à Voz do Brasil. Prazer ter o senhor com a gente. Bom, secretário, essa semana a Senacom promoveu duas oficinas voltadas para as entidades do Sistema Nacional de Defesa do Consumidor, né? Uma delas reuniu os PROCONs de todo o Brasil para tratar de crédito ao consumidor, fiscalização e combate ao endividamento. Queria que o senhor falasse para a gente, então, o que foi abordado e como os PROCONs podem ajudar nesses problemas das famílias.
7: Muito bom. Olha, esse é um tema que tem preocupado todos os consumidores, o endividamento. Ele é um tema muito relevante. A primeira medida é trocar informações. A segunda é trabalhar na prevenção, combater tudo aquilo que pode ser combatido preventivamente. E depois verificar os efeitos para que na reparação, na negociação da dívida do consumidor, a gente consiga dar sempre a melhor proteção.
0: Tem uma outra oficina, que a Mariana falou de duas, né? Que seria a capacitação desses órgãos de defesa do consumidor em relação às bets, né? As apostas de cota fixa, chamadas bets, que hoje é um problema nacional, né? Se não mundial. O que foi abordado nessa capacitação, secretário?
7: Olha, basicamente a gente estava bastante preocupado com a questão da publicidade. Essa oficina, ela reuniu, eu acho que isso é importante a gente comentar, os três grandes setores públicos, a área pública que tem poder de fiscalizar e ajuizar ações. Então, nós tivemos lideranças dos PROCONs, das cinco regiões do país, nós tivemos promotores que estão trabalhando com esse tema e também a Defensoria Pública, porque a tutela, a proteção e o acesso dos consumidores carentes individualmente, você tem a Defensoria trabalhando. E os três juntos, além de trocar informações, a gente pôde olhar, sobretudo, para como isso chega para o nosso consumidor. E o foco é sempre o combate à ilegalidade, o combate daquelas que são legalizadas, mas estão cometendo abusos, e o foco é sempre você ajudar nesse mecanismo de prevenção.
4: Inclusive, a gente teve recentemente uma portaria interministerial, né, para tratar dessa questão da publicidade das bets, e a Senacom faz parte dessa, desse grupo aí de organismos do governo que montaram essa portaria.
7: Exatamente, isso é fundamental, né? Você vê o Estado trabalhando junto, coordenadamente, melhora, potencializa os efeitos no dia a dia do nosso consumidor.
0: As plataformas que estão regularizadas, né, junto ao governo federal, estão autorizadas a funcionar, tudo certinho, elas também têm limites, não é isso, secretário? O que as propagandas delas não podem conter, por exemplo?
7: Olha, eu acho super importante, mas eu posso fazer uma observação? O primeiro grande alerta para o consumidor: cuidado com as ilegais. Não há como ganhar com as ilegais. Elas estão descumprindo a norma, não recolhem os valores, não tem segurança para o jogo. É perda certa. Jogar numa bet ilegal é um prejuízo gigantesco para os consumidores, para o bolso dele e para a saúde dele. Então a gente faz esse primeiro alerta. Cuidado, consumidor. Cuidado com a bet ilegal. Essa é a primeira grande frente. A segunda, Luciano, é aquela para as legalizadas. E aqui, acho que tem uma contribuição importante, uma clareza que o Estado brasileiro está dizendo. Três frases que ajudam a gente a entender quais as cautelas que o consumidor jogador, o consumidor apostador precisa ter. A primeira delas é o que o Ministério da Fazenda diz: jogar faz você perder dinheiro. Você perde. A regra é perder. Por isso, toda publicidade. Por exemplo, aquela que mostra que houve um consumidor que ganhou, aí mostra lá que aquele foi o premiado, mostra o valor que foi premiado. É enganoso, porque a regra é perder. Em mais de 90% dos jogos, em mais de 97%, 94%, eu tive agora no Espírito Santo, o Ministério Público fez uma mensuração, pelo menos 94% dos jogos são perdidos, o consumidor perde. Mostrar que ele está ganhando é uma enganosidade, não pode, essa é uma questão. A segunda questão, como jogar? A regra é perder? Aquele que vai na internet ensinar como a pessoa ganha é profundamente enganoso. Como é que você ensina alguém a ter sorte? Quando, na maioria das vezes, você vai perder. porque é essa a primeira frase de advertência que precisa ser observada. Você vai perder. Você joga por entretenimento, é para se divertir, mas não porque você vai perder. Essa é a primeira frase. E toda publicidade que for contrária a essa frase, ela é enganosa. Essa é a primeira regra. Você vai perder. A segunda regra, que essa diz respeito à saúde e à segurança dele. Pode causar dependência. É sério isso. Porque é biológico. Há uma interferência no comportamento biológico. Então, pode viciar. Porque pode viciar, tem uma regra importante. Quando você faz uma publicidade e facilita o jogo, quando você, por exemplo, o consumidor entra ali e aí tem, por exemplo, um botãozinho para turbinar a jogada. Olha, turbinar a jogada, você está incentivando ele a jogar mais. São mecanismos que podem causar vício, dependência. Bonificar é proibido. Por quê? Porque a bonificação, você vai entrar na Bet, já ganha bonificação, é objetivo, é proibido. É prática abusiva. A 14.790, que é a lei que regulamenta, proíbe, e a portaria 73 interministerial diz a mesma coisa. Por quê? Porque na hora que você dá o bônus, você está incentivando a pessoa a jogar e está aumentando o risco em relação à sua saúde e sua segurança. Jogar pode causar dependência. Você perde dinheiro, pode causar dependência. É o Estado brasileiro dizendo isso. E a terceira coisa, qual é? É aquela que também machuca muito o consumidor. É quando se diz: apostar não é investimento. Não é. Não pode se dizer que é investimento. Não pode se criar cursos, né? Eu vi uma vez um influenciador dizendo assim: apostar é igual fazer investimento. Você precisa ter resiliência. Você precisa ter força, mesmo perdendo. Se você não continuar jogando, você vai perder mais ainda. É profundamente enganoso.
4: Então, só para a gente concluir, secretário, quais são os canais de denúncias para quem observar propagandas de bet que estejam aí infringindo todas essas regras? Olha, ou propagandas de bets ilegais?
7: Perfeito. Há sempre o canal do Fala BR, que ele pode entrar e pode fazer a sua denúncia. Mas lembra, se a gente está falando das bets legalizadas, aquelas que são autorizadas a funcionar, essa ela tem o consumidor... .gov.br, porque elas são obrigadas a se registrar ali. Agora, tem uma dica que eu acho que é bacana. Como é que você sabe que uma bet é legalizada ou não?
4: Tem um site que você pode conferir,
7: né? Tem um site. Essa é uma boa, exatamente. É o
4: eu
7: site...
4: já fiz entrevistas
7: boa,
4: antes sobre
7: boa,
4: isso.
7: É isso mesmo. É a Secretaria de Prêmios e Apostas, que tem lá um site, e todas as legalizadas estão ali. Agora, a dica mais prática. Veja se ela é bet.br. Ela pode ter qualquer nome, mas tem que ter o nome dela, .bet.br. Se não tem, precisa tomar cuidado. Tem uma exceção também. Tem 6 estados que regulamentam bets. Rio, Minas Gerais, Paraná, Paraíba, Maranhão, Sergipe e Tocantins. Até agora são 6. 21 é fácil, em 21 estados...
4: Bet.br.
0: Muito bem, nós conversamos com o Ricardo Morichita, secretário nacional de defesa do consumidor. Muito obrigado por sua entrevista aqui à Voz do Brasil.
7: Uma alegria estar com vocês, sempre à disposição.
4: Será realizado neste final de semana um mutirão com 10 mil vagas de atendimento em agências da Previdência Social.
0: Para participar, o cidadão deve realizar o agendamento previamente pelo site ou aplicativo Meu INSS ou pela Central 135.
4: E fique atento, golpes e informações falsas sobre benefícios previdenciários têm feito cada vez mais vítimas.
0: Para acessar serviços com segurança e evitar fraudes, aposentados, pensionistas e demais segurados devem utilizar apenas os canais oficiais do INSS.
4: O Meu INSS reúne mais de 100 serviços e permite resolver diversas demandas sem sair de casa.
8: A Ivanilce da Silva Santos é aposentada em Rio Branco, no Acre, e conta que sempre que precisa, usa o aplicativo Meu INSS.
9: Sempre está assim, eu uso qualquer hora, através do Gov, né? Eu consigo entrar no Meu INSS e fazer tudo o que eu quero pelo celular.
8: Atualmente, mais de 100 serviços do INSS são oferecidos de forma digital pelo aplicativo ou pelo site Meu INSS. A ferramenta foi criada para simplificar o acesso a serviços e evitar filas nas agências. E hoje, 6 em cada 10 requerimentos já são feitos pelas plataformas, segundo a diretora de Tecnologia da Informação do INSS, Aruana Espíndola.
10: Os principais serviços, além do requerimento de benefício por incapacidade, que hoje também é feito de maneira digital, além disso, salário e maternidade, pensão por morte e aposentadorias também são efetuados por esse site ou aplicativo.
8: Para acessar o Meu INSS, basta ter cadastro no gov.br. Mas quem ainda não tem, pode usar a própria plataforma para solicitar. Além da senha, o aplicativo oferece o duplo fator de segurança, mas é preciso tomar alguns cuidados para evitar golpes, como não compartilhar senhas e nem confiar em mensagens, solicitando dados, se passando pelo INSS. Reportagem Gabriela Noronha.
0: Você que é estudante e está escolhendo qual faculdade cursar, uma plataforma do Ministério da Educação pode te ajudar nessa missão.
4: É o Sistema Eletrônico de Acompanhamento de Processos da Educação Superior, o EMEC. A consulta é gratuita e pode ser feita diretamente pela internet.
0: Pelo EMEC, você pode verificar a situação cadastral e conferir as notas de qualidade de faculdades, universidades e cursos de graduação e pós-graduação no Brasil.
11: Estudantes podem verificar se os cursos de graduação e as instituições em que estudam ou desejam ingressar estão devidamente credenciados, reconhecidos ou autorizados pelo Ministério da Educação. A consulta ocorre por meio do Sistema Eletrônico de Acompanhamento de Processos da Educação Superior, o EMEC. O sistema gerencia, regula e monitora as faculdades, as universidades e os cursos de graduação e pós-graduação no Brasil. Instituições sem credenciamento e cursos sem autorização não podem funcionar. Já sem reconhecimento, os cursos não podem ter seus respectivos diplomas emitidos e validados. Ao consultar a instituição, também é possível verificar o índice geral de cursos e o conceito institucional. Eles são indicadores de qualidade do MEC, calculados pelo INEP. Rafael Arruda, diretor de Política Regulatória da Secretaria de Regulação e Supervisão da Educação Superior do MEC, destaca a importância de o estudante consultar esses indicadores.
12: É importante que as pessoas entendam a necessidade de observar essas informações para que possam fazer seus cursos em instituições adequadas, corretas e, ao mesmo tempo, de qualidade, e seus cursos também.
11: Antes de serem reconhecidos pelo MEC, os cursos de graduação passam por diferentes etapas de regulação da educação superior. O curso autorizado é aquele que recebe permissão para iniciar seu funcionamento e ofertar aulas. Já o reconhecimento é a confirmação para que o diploma tenha validade oficial em todo o país. Reportagem Júlio César de Oliveira.
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4: Na próxima segunda-feira é o Dia Nacional do Patrimônio Histórico.
0: O patrimônio é o legado do nosso passado, aquilo com que convivemos hoje e é considerado de valor excepcional para a humanidade, como define a Unesco, a Organização das Nações Unidas para a Educação, a Ciência e a Cultura.
4: No nosso primeiro episódio da Voz do Brasil, vamos falar sobre patrimônios mundiais localizados aqui no Brasil. Acompanhe.
14: Identidade e tradição. Cada pedacinho desse país, que recebeu o título de Patrimônio Histórico Mundial, preserva a memória e garante a riqueza da história por gerações. O Brasil possui 26 locais que receberam essa classificação, seja pela importância da arquitetura e da cultura ou pela beleza natural e ambiental. Então, já que estamos pertinho do Dia Nacional do Patrimônio Histórico, vamos conhecer 3 desses lugares que já ganharam esse reconhecimento mundial da Unesco. Nossa primeira parada é no Nordeste do país. Vamos até Olinda, em Pernambuco, conhecer o Centro Histórico. Ao caminhar pelas famosas ladeiras da cidade, encontramos igrejas centenárias, conventos e casarões coloridos. O guia turístico, Júlio de Paula, diz que Olinda não se resume aos famosos bonecos gigantes.
3: E as pessoas só conhecem a cidade de Olinda pelo carnaval, mas muita coisa em Olinda aconteceu primeiramente. A primeira ordem dos carmelitas do Brasil é em Olinda, o primeiro convento franciscano do Brasil é em Olinda, a primeira catedral que está de pé, né, nos dias de hoje, de 1537, Catedral da Sé, é antigo, primeira faculdade de Direito, primeiro hospital do Brasil, enfim, muita coisa primeira em Olinda, é o início da colonização.
14: E agora a gente viaja para outro destino. Estamos em Minas Gerais. E o hino do estado vem da gaita do nosso guia turístico Jim Neguinho. Ele vai nos apresentar a cidade de Ouro Preto. O município foi o primeiro do país a ser declarado Patrimônio Cultural da Humanidade pela Unesco em 1980. E aqui o passeio é completo, museus, esculturas e muitas igrejas, com destaque para São Francisco de Assis, feita pelo artista e arquiteto Aleijadinho. Além disso, podemos ver a história do Brasil por toda parte, como as Minas de Ouro, uma importante influência dos africanos, como nos conta Jim Neguinho.
15: Eram pessoas escravizadas, engenheiros, mineradores de regiões específicas do continente africano, que foram trazidos para aquelas condições de escravos para trabalhar na mina de ouro. Os portugueses trouxeram para Ouro Preto mão de obra especializada esse tipo de mineração. Então, eu super recomendo conhecer a mina de ouro e a senzala, conhecer esse legado do povo africano aqui na nossa cidade.
14: E para fechar a nossa viagem, atravessamos o país e vamos percorrer mais de 1.800 quilômetros para o nosso próximo destino. Estamos em São Miguel das Missões, no Rio Grande do Sul. Aqui é possível conhecer os trabalhos dos jesuítas durante os séculos 17 e 18. A principal atração da cidade é o sítio arqueológico de São Miguel Arcanjo. À noite, o turista pode participar de mais um espetáculo. Quem nos conta é a guia Cris Bueno.
16: De noite tem um espetáculo de som e luz, que é um dos espetáculos mais antigos do país, desde a sua criação, que jamais foi interrompido.
14: A Cris Bueno também falou sobre uma famosa tradição na cidade.
16: São Miguel também é reconhecido como a terra dos benzedores, tem vários benzedores que atendem na sua própria casa. Benzimento era indígena e foi passando de pai para filho.
14: E só de falar desses três lugares, já deu para perceber que o Brasil é muito rico de história e de patrimônios, não é mesmo? Para conferir a lista de patrimônios mundiais reconhecidos pela Unesco, é só acessar o site whc.unesco.org. Aqui é a Raquel Mariano e nos encontramos na nossa próxima viagem. Até lá!
17: Bom, e na próxima sexta-feira a gente traz mais um episódio da Voz pelo Brasil. Dessa vez a gente vai falar sobre folclore e trazer o Boi Bumbá do Maranhão.
0: E essas foram as notícias do governo federal.
17: Uma realização da Secretaria de Comunicação Social da Presidência da República.
0: Com produção da empresa Brasil de Comunicação.
17: Fique agora com as notícias do Poder Judiciário e do Congresso Nacional. Boa noite, um bom fim de semana.
0: A gente volta na segunda-feira. Boa noite.
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20: Prazo para envio de propostas de modernização do sistema de justiça termina neste sábado.
21: STJ mantém multa do IBAMA à importadora que comprou borboletas mortas da China.
20: Amanhã é o último dia para informar sobre o transporte gratuito de indígenas no dia das eleições.
21: Boa noite, eu sou Marcela Luiza.
20: E eu sou Walter Lima.
21: Nesta semana, o presidente do Supremo Tribunal Federal e do Conselho Nacional de Justiça, ministro Edson Fachin, e o presidente do Banco Central, Gabriel Galípolo, revisaram uma portaria conjunta que cria um grupo executivo responsável por desenvolver as bases de Sistema Nacional de Registro, Rastreabilidade e Controle da Cessão de Créditos de Precatórios.
20: Na ocasião, o ministro Edson Fachin destacou que o objetivo da iniciativa é garantir mais transparência e segurança. Vamos ouvir um trecho.
1: O objetivo dessa nova regulação, obviamente, não é impedir a circulação de créditos, mas sim de garantir que ocorra com transparência, segurança jurídica, rastreabilidade e proteção aos credores, especialmente aos credores em situação de vulnerabilidade.
21: A nova regulamentação torna obrigatória a escritura pública na primeira transferência do precatório.
20: A medida busca garantir ao credor informações claras sobre o valor atualizado do crédito, o preço negociado e as consequências da operação.
21: O Superior Tribunal de Justiça restabeleceu a multa aplicada pelo IBAMA a uma pessoa que comprou 158 borboletas mortas da China sem autorização dos órgãos ambientais.
20: Para os ministros, o ato constitui infração à legislação ambiental. Fátima Uchoa.
2: As borboletas mortas seriam utilizadas na fabricação de quadros. A compradora alegou que a proibição de introduzir espécime no país sem autorização só seria aplicada à importação de animais vivos. Após o argumento ser rejeitado em primeira instância, o TRF4 o aceitou. Já a primeira turma do STJ restabeleceu a multa de R$ 33.600. Seguindo o voto da ministra Regina Helena Costa, que prevaleceu no julgamento, o colegiado considerou que a legislação que proíbe a introdução no território nacional de animais estranhos à fauna brasileira não distingue entre espécimes vivos e mortos. Assim, basta que um espécime animal ingresse no território nacional sem a licença para que haja infração.
21: Termina amanhã o prazo para que instituições públicas, privadas e da sociedade civil possam apresentar propostas para modernizar o sistema de justiça.
20: As sugestões devem buscar mais eficiência, transparência, acesso à justiça e fortalecimento da governança, com baixo ou nenhum impacto fiscal.
21: Cada instituição poderá apresentar uma única contribuição diretamente por meio de formulário disponível no site do STF, com envio de resumo escrito de até 4 mil caracteres.
20: As contribuições serão comprovadas pelo Grupo de Estudos para a Modernização do Sistema de Justiça, criado pelo presidente do Supremo, ministro Edson Fachin, no âmbito do Centro de Estudos Constitucionais do Tribunal.
21: Sábado é o último dia para informar sobre transporte de eleitores de aldeias indígenas e moradores de zonas rurais, quilombos e outras comunidades tradicionais.
20: O prazo é para o transporte gratuito no dia das eleições. Fábio Ruas.
22: Responsáveis por repartições e unidades do Serviço Público Federal, Estadual ou Municipal devem informar ao juízo eleitoral o número, a espécie e a lotação dos veículos e das embarcações. O dia 15 de agosto também é data limite para informar itinerários, horários e modalidades de transporte que serão ofertados gratuitamente nos dias de votação. Candidatas, candidatos, partidos, federações, coligações ou qualquer pessoa não podem fornecer transporte a eleitoras e eleitores no dia da votação.
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20: Boa noite.
21: E um bom fim de semana.
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24: Eu sou Humberto Pinheiro e estes são os destaques de hoje do Jornal do Senado, que começa agora. Senado aprova sistema de alerta para localizar pessoas desaparecidas. Alcolumbre destaca a produtividade das semanas de esforço concentrado. Cidadania digital pode virar parte da educação básica para prevenir riscos no ambiente virtual. Boa noite. O Brasil registrou 43.828 desaparecimentos só no primeiro semestre de 2026, segundo dados do painel estatístico do Sistema Nacional de Informações de Segurança Pública do Ministério da Justiça. Para mudar esse cenário, a Comissão de Direitos Humanos aprovou a criação de um Sistema Nacional de Alerta para ajudar a localizar pessoas desaparecidas. Repórter César Mendes.
5: O projeto da senadora Damaris Alves, do Republicanos do Distrito Federal, determina que as buscas comecem logo após o registro da ocorrência e classifica os casos como voluntários, involuntários ou criminosos, cada um com seu protocolo específico. Avisos de alerta serão enviados por aplicativo e internet a pessoas que possam ajudar nas buscas com base na localização da ocorrência. Alterações feitas na proposta original ampliam o conceito de desaparecimento involuntário para incluir grupos vulneráveis como crianças, idosos e pessoas com deficiência e passam a usar o termo desaparecimento criminoso no lugar de desaparecimento forçado, como explica a senadora Roberta Scioli, do Republicanos de Roraima, que leu o relatório.
6: Essa alteração busca evitar o uso inadequado da expressão desaparecimento forçado, que já possui sentido jurídico próprio no direito internacional e no ordenamento jurídico brasileiro.
5: A proposta vai passar por votação em turno suplementar antes de seguir para a Comissão de Constituição e Justiça.
24: O senador astronauta Marcos Pontes, do PL de São Paulo, criticou a medida provisória que prevê a avaliação pelo Ministério da Educação da proficiência dos médicos recém-formados por meio do Exame Nacional de Avaliação da Formação Médica, o ENAMED. Ele defendeu o projeto de lei de sua autoria que prevê a aplicação do exame pelo Conselho Federal de Medicina como requisito para o exercício profissional. Marcos Pontes destacou que um conceito básico da administração é que quem executa não fiscaliza a própria execução. Assim, para ele, quem executa a formação, ou seja, o Ministério da Educação, não pode fiscalizar a própria formação, o que seria um erro grosseiro.
7: Quem tem que fazer esse exame, quem tem que executar esse exame, tem que ser o Conselho Federal de Medicina, que é o órgão preparado para isso, formado por seus pares, os médicos, são aqueles que entendem do que tem que ser feito para que tenha uma medicina melhor no país.
24: Já o senador Plínio Valério, do PSDB do Amazonas, cobrou a votação da proposta de emenda à Constituição, que amplia a autonomia operacional e orçamentária e financeira do Banco Central. Segundo o parlamentar, a PEC 65 de 2023 também prevê medidas para garantir a continuidade do PIX sob responsabilidade do Banco Central. Plínio lembrou que na época houve um acordo para que a proposta fosse votada em plenário após um prazo de 14 dias, solicitado pelo governo, mas a votação até agora não ocorreu. O senador defendeu o cumprimento do acordo e pediu que o texto seja apreciado logo. Para ele, o período eleitoral não deveria impedir a análise.
9: Há uma disputa econômica mais ampla pelo PIX, só não percebe isso quem não quer. O momento é este. No plano internacional, nós temos uma importante conquista a preservar e ampliar. Na nossa economia, sabemos todos a necessidade de defesa da moeda.
24: Após a semana de esforço concentrado realizado pelo Senado Federal, o presidente da Casa, senador Davi Alcolumbre, defendeu o modelo semipresencial. Alcolumbre reforçou a possibilidade dos senadores conciliarem suas obrigações em Brasília sem deixar de prestar conta nos estados. Mais detalhes com o repórter Douglas Castilho.
10: Com a proximidade das eleições, é prática comum no Congresso Nacional a realização de semanas de esforço concentrado, quando os parlamentares se reúnem em sessão para intensificar negociações importantes e votar matérias prioritárias. A medida é utilizada já que as reuniões para decidir as campanhas demandam presença maior dos parlamentares em suas bases. Os senadores que pretendem a reeleição têm até o próximo dia 15 para pedir o registro no Tribunal Superior Eleitoral. Ao fim da sessão realizada na última terça-feira, Davi Alcolumbre reforçou a utilidade do calendário especial.
25: Se nós pegarmos a produtividade da atuação
4: sessão do dia de hoje no Senado Federal, nós cumprimos integralmente o que estava pautado pela Secretaria-Geral da Mesa e anunciado, e incluímos outras matérias como item extra-pauta de solicitação de senadoras e de senadores, inclusive do governo, ou seja, aumentando e muito a eficiência da sessão deliberativa da Semana de Esforço Concentrado.
10: Nas eleições de 2026, 54 vagas no Senado estarão em disputa.
24: O Senado aprovou empréstimos aos municípios de Maceió, em Alagoas, Águas Lindas de Goiás e ao estado de Mato Grosso do Sul. As operações de crédito vão financiar projetos de mobilidade urbana, saúde e infraestrutura. Repórter Lana Dias.
8: Maceió vai contratar US$ 150 milhões para financiar parte de projetos e obras de infraestrutura e mobilidade urbana, incluindo o sistema de ônibus de trânsito rápido. O dinheiro virá do novo Banco de Desenvolvimento, o Banco do BRICS. Mato Grosso do Sul também foi autorizado a pedir crédito de US$ 80 milhões junto ao Banco Interamericano de Desenvolvimento, com o objetivo de apoiar a parceria público-privada do Hospital Regional do Estado. A relatora do texto, senadora Tereza Cristina, do Progressistas de Mato Grosso do Sul, explicou que o empréstimo dará mais segurança ao projeto.
11: A operação de crédito contingente constitui instrumento destinado a conferir segurança financeira à parceria público-privada do Hospital Regional de Mato Grosso do Sul, reduzindo os riscos associados ao cumprimento das obrigações do poder público, contribuindo para a estabilidade da relação contratual.
8: Os senadores ainda aprovaram um empréstimo para o município de Águas Lindas de Goiás, que será destinado à infraestrutura, saneamento, mobilidade e demais serviços públicos na cidade. Os textos irão à promulgação.
24: A Comissão de Ciência e Tecnologia aprovou o projeto que inclui a cidade digital como novo eixo da Política Nacional de Educação Digital. A proposta prevê ações nas escolas para prevenir riscos no ambiente virtual. O texto também prevê capacitação de professores e apoio às famílias. A proposta segue para a Comissão de Educação, onde será analisada em decisão terminativa. Mais informações com a repórter Patrícia Oliveira.
12: Com foco no uso de tecnologias digitais por crianças e adolescentes, o projeto aprovado prevê que escolas da educação básica promovam estratégias para prevenir o bullying no ambiente virtual, a superexposição e o uso excessivo de telas, além do compartilhamento indevido de dados e imagens e a desinformação. O texto também prevê a formação de professores e gestores, atenção à saúde mental, campanhas sobre direitos e deveres no ambiente digital e orientação às famílias, aspecto destacado pelo senador astronauta Marcos Pontes, do PL de São Paulo.
13: Às vezes o pai ou a mãe, né, ou os dois, chega e fala assim, deixa lá o celular com a criança conectada, mas não faz ideia com quem essa criança está conversando, não faz ideia o que, ela está vendo.
12: O projeto também estabelece medidas para ampliar a inclusão digital e a educação midiática. A proposta segue para decisão final na Comissão de Educação.
24: Com edição de Paulo Groba e trabalhos técnicos de João Lira, o Jornal do Senado fica por aqui. Acompanhe agora as notícias do Tribunal de Contas da União e da Câmara dos Deputados. Boa noite e um bom fim de semana.
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26: O Tribunal de Contas da União quer ouvir motoristas de todo o país sobre a qualidade dos combustíveis. A consulta faz parte de uma auditoria que avalia a fiscalização da Agência Nacional do Petróleo. Podem participar caminhoneiros, motociclistas, taxistas, motoristas de aplicativo e qualquer pessoa interessada. O questionário pergunta sobre a qualidade dos combustíveis, a fiscalização e o monitoramento realizados pela agência. As respostas vão ajudar o TCU a identificar problemas e auxiliar a auditoria. O objetivo também é melhorar o atendimento às denúncias feitas pelos consumidores. Combustíveis de baixa qualidade podem causar prejuízos aos motoristas, aumentar custos e até comprometer a segurança dos veículos. O questionário pode ser respondido até o dia 10 de setembro. Saiba mais em tcu.gov.br.
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0: Câmara dos Deputados.
3: Deputados permitem desconto nos salários para pagamento de aluguel.
14: Câmara autoriza porte de arma oficial de justiça e fiscal agropecuário.
3: Plenário garante novas regras para venda e troca de milhas por dinheiro.
15: Boa noite. A Câmara aprovou um projeto que garante o resgate de milhas por dinheiro e a venda para terceiros nos programas de fidelidade. O repórter Antônio Vital acompanhou a votação.
16: O plenário da Câmara aprovou o projeto que garante direitos das pessoas que adquirirem milhas em programas de fidelidade, como a possibilidade de vender o saldo para terceiros. A proposta regulamenta o funcionamento desse tipo de programa e define regras para a venda, transferência e troca de pontos e milhas por dinheiro. De acordo com o projeto apresentado pelo deputado Ricardo Aires, do Republicanos de Tocantins, as empresas que oferecem programas de fidelidade só poderão restringir a venda de milhas pelos clientes se oferecerem uma opção para converter esses pontos diretamente em dinheiro vivo. Se não houver a opção de troca por dinheiro, a empresa fica impedida de bloquear contas, limitar o número de beneficiários ou dificultar a venda ou transferência dos pontos, com exigências como reconhecimento facial ou biometria. Isso vai valer para o resgate de milhas por produtos ou passagens aéreas, por exemplo. De acordo com o autor da proposta, Ricardo Aires, o objetivo é impedir que uma empresa lucre com a venda de pontos e, ao mesmo tempo, crie empecilhos para o cliente resgatar o que comprou. O relator da proposta do plenário, o deputado Paulo Soares, do Podemos, de São Paulo, defendeu as medidas. Para ele, as administradoras que vendem pontos ou milhas, que hoje têm valor entre R$ 70 e R$ 80, praticam um monopólio quando dificultam o resgate, a venda ou a conversão de milhas em dinheiro.
17: Um projeto como esse estabelece normas importantíssimas para que o consumidor não seja lesado. São regras claramente colocadas para que nenhum dos lados, na verdade, sejam prejudicados. E o consumidor tenha livre acesso ao que é direito dele, no caso aqui, no que diz respeito às milhas. Muitas vezes elas vêm como um bônus ou como um cashback, mas em outras ocasiões essas milhas são compradas. E naturalmente é fundamental que o consumidor tenha pleno direito de distribuir, comercializar, enfim, fazer o uso que bem entender dessas milhas.
16: O projeto que regulamenta o funcionamento de programas de fidelidade e define regras para venda, transferência e troca de pontos e milhas por dinheiro seguiu para análise do Senado. Da Rádio Câmara de Brasília, Antônio Vital.
0: Consumidor.
3: Juarez Costa, do Republicanos de Mato Grosso, apresentou projeto que determina a retenção do pagamento de compras feitas pela internet até o consumidor confirmar o recebimento do produto. O deputado esclarece que a medida busca reduzir prejuízos provocados por fraudes ou por mercadorias não entregues.
15: Juarez Costa explica que o pagamento poderá ficar retido por até 30 dias. De acordo com a proposta, se o consumidor contestar a entrega, o fornecedor terá 10 dias úteis para comprovar o recebimento ou solucionar o problema. Caso contrário, o valor deverá ser devolvido ao comprador.
0: Habitação.
3: A Câmara aprovou projeto que permite desconto no salário para pagamento de aluguel. Entenda na reportagem de Antônio Vital.
16: O plenário da Câmara aprovou o projeto que autoriza desconto diretamente no salário do inquilino para o pagamento do aluguel. O projeto apresentado pelo deputado Júlio Lopes, do PP do Rio de Janeiro, cria possibilidade de consignação em folha de pagamento para aluguéis residenciais. O sistema será parecido com um dos chamados empréstimos consignados, que permitem desconto em folha para pagar financiamentos bancários. De acordo com a proposta, o aluguel consignado vai funcionar como garantia para as locações, o que pode baratear os custos para o locatário. O projeto estabelece um limite de 30% do salário para o pagamento do aluguel e permite que mais de uma pessoa ofereça essa garantia até alcançar o valor do aluguel. Além disso, prevê que o locatário empregado de empresa pública ou privada ficará dispensado da multa contratual se tiver que devolver o imóvel por conta da transferência para outra cidade. No plenário, o relator, deputado Cláudio Cajado, do PP da Bahia, acatou sugestão de mudança apresentada pela deputada Érica Cocai, do PT do Distrito Federal, que retirou do texto a possibilidade de uso do saldo do FGTS para pagamento do aluguel.
18: Consideramos meritória a emenda de plenário apresentada, vez que preserva a finalidade do FGTS, que é assegurar proteção financeira ao trabalhador em situações específicas, reduzindo-se o risco de comprometimento dessa reserva financeira do trabalhador.
16: O projeto que autoriza desconto diretamente no salário do inquilino para o pagamento do aluguel seguiu para análise do Senado. Da Rádio Câmara de Brasília, Antônio Vital.
0: Justiça.
15: Zé Adriano, do PP do Acre, é autor de projeto que cria procedimento para investigar as causas de incidentes graves em obras e serviços de engenharia contratados pelo poder público. Pela proposta, a análise será obrigatória em situações de acidentes com morte, entre outros.
3: Zé Adriano explica que a proposta prevê investigação técnica independente para identificar as causas do problema e evitar novas ocorrências. O texto também prevê a divulgação de relatórios no Portal Nacional de Contratações Públicas, com as recomendações resultantes da apuração.
25: Votação.
15: A Câmara aprovou o porte de armas para oficiais de justiça e fiscais agropecuários. O repórter Marcelo Larcher traz mais detalhes sobre as mudanças propostas na legislação.
1: A Câmara dos Deputados aprovou o projeto que autoriza o porte de armas de fogo para oficiais de justiça e auditores fiscais federais agropecuários. O projeto altera o Estatuto do Desarmamento para incluir essas duas categorias entre aquelas que já têm direito ao porte de arma no país. Hoje, essa autorização já vale para policiais, militares e outras carreiras ligadas à segurança pública, desde que cumpram os requisitos legais, como comprovação